Acabamos de ouvir, direto da Sala Minas Gerais, em Belo Horizonte, a Sinfonia número 6 em Dó Maior, D-589, pequena, de Schubert, em uma performance da Orquestra Filarmônica de Minas Gerais, sob a batuta do maestro Fábio Mechetti. E para você, ouvinte da Rádio MEC, nós queremos lembrar que sua participação é muito importante para nós. Mande sua opinião, sua sugestão para a nossa equipe. Nosso WhatsApp, DDD 21 99710-0537. E acompanhe mais da nossa programação nas redes sociais, @RadioMEC. Nós vamos para um intervalo de 20 minutos e no retorno teremos a execução da obra Dom Quixote, opus 35, de Richard Strauss, que fecha este concerto da noite de hoje da Orquestra Filarmônica de Minas Gerais, direto da Sala Minas Gerais. Nós vamos ouvir, durante o intervalo, o concertino para a trompa em Mi menor, opus 45, de Carl Maria von Weber, solista Barry Tuckwell. Academia São Martin de Fields, direção Sir Neville Mariner. Já estamos de volta.

Muito bem, ouvimos o concertino para a trompa em Mi menor opus 45 de Weber. Solista Barry Tuckwell, Academia São Martin de Fields, direção de Sir Neville Mariner. E retornamos ao vivo, direto da Sala Minas Gerais, em Belo Horizonte, com a transmissão do Allegro e Vivace 4 pela Orquestra Filarmônica de Minas Gerais, sob a batuta do maestro Fábio Mechetti. Após esse breve intervalo, nós vamos seguir para a segunda parte do concerto. A orquestra já posicionada na Sala Minas Gerais, aguardando a entrada do Spala e do maestro Fábio Mechetti. A Rádio Mec trazendo a você todo o movimento, todo o envolvimento da Sala Minas Gerais, com o público presente, retornando à sala depois deste intervalo. Nós vamos ouvir nesta segunda parte do concerto, Dom Quixote, opus 35, de Richard Strauss. A entrada agora do Spala, para a afinação da orquestra. Foi com o poema sinfônico que, mesmo antes de empreender suas realizações tão significativas no campo da ópera, Richard Strauss conquistou o renome internacional. Um exemplo do gênero é exatamente a peça que vamos ouvir, Dom Quixote. A obra, estreada em 1898, é baseada no célebre romance de Miguel de Cervantes. A composição se constitui de 10 variações sobre o mesmo tema, seguidas de um finale, onde seu substituto, Variações Fantásticas sobre um tema cavalheiresco, endossando a liberdade criativa e formal que o poema sinfônico pressupõe, Strauss elabora na obra uma importante parte solista para o violoncelo, que representa o cavaleiro da triste figura. Nas variações, aspectos psicológicos da personagem adquirem musicalmente peso igual aos dos eventos da narrativa evocados. Aguardamos agora a entrada do maestro Fábio Mechetti para dar início a esta segunda parte do concerto, direto da Sala Minas Gerais. Temos agora a entrada do solista para esta peça, seguido do maestro Fábio Mechetti. Solista é o violoncelista colombiano Santiago Canon Valencia. Vamos ao concerto.

Acabamos de ouvir Dom Quixote, opus 35, de Richard Strauss, numa execução primorosa da Orquestra Filarmônica de Minas Gerais, sob a regência de Fábio Mechetti, orquestra muito aplaudida na Sala Minas Gerais, público de pé, aplaudindo, em especial, o violoncelista.

0: 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Este concerto contou com os trabalhos técnicos de Nielson Soares, produção de Carlos Soca, coordenação de operações de Felipe Chagas e Rafael Napoleão, gerência de operações de rádio de Marcelo Roma, coordenação de programação de Rodrigo Soprana, gerência da Rádio MEC de Cacá Santiago. Agradecemos à Orquestra Filarmônica de Minas Gerais e à Sala Minas Gerais e também à equipe da EMC, Empresa Mineira de Comunicação, pela inestimável parceria nesta transmissão. Eu sou o Sidney Ferreira e convido você a seguir acompanhando nossa programação. Começa daqui a pouco o programa Todas as Bossas. Uma boa noite para você e até a próxima transmissão dos concertos ao vivo Rádio MEC.
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13: Olá, boa noite, eu sou o Pedro Pontes e a partir de agora você está em Todas as Bossas, o melhor programa musical da Rádio MEC, com música clássica, música instrumental brasileira, jazz, blues e, claro, bossa nova para você. E nós abrimos o programa de hoje muito bem, com a música de Egberto Gismonti, interpretada pelo trio da filha dele, Bianca Gismonti Trio, em Sete Anéis.

0: Você ouviu o gaitista Gabriel Grossi na música de Noel Gallagher, Wonderwall, e a primeira, abrindo o programa, Bianca Gismonti Trio, com a música do próprio Guiberto, Sete Anéis.
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0: E nós seguimos aqui com a música de Paulo César Pinheiro e Ginga Saci, na interpretação do pianista, produtor musical, instrumentista, compositor Nelson Aires.

0: Muito bem, você ouviu o violonista brasileiro nascido na França, Marcel Powell, e Daniel Migliavacca, bandolinista, né? Paulista, na música de Baden Powell e Paulo César Pinheiro, Vou Deitar e Rolar. E abrindo o bloco, Nelson Aires, na música de Paulo César Pinheiro e Ginga, Saci.
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0: E nós seguimos aqui com a voz aveludada e belíssima de Emílio Santiago e também de Nana Caymmi para a música de Johnny Alf e Ronaldo Bastos, Olhos Negros.

0: Você ouviu o trombone de Raul de Souza, junto com Donato, João Donato, Silvio Luiz, na música de Tom Jobim, Bonita, e abrindo o bloco, a voz belíssima de Emílio Santiago e a interpretação inigualável de Nana Caymmi para a música de Johnny Alf e Ronaldo Bastos, Olhos Negros.
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0: E nós seguimos aqui com a cantora americana, que também é saxofonista e pianista, Diana Bogart, na música da própria Diana, Fine By Me, Good By You.

0: Você ouviu AC Jazz Special Quartet na música de Chick Corea, Trance Dance, e abrindo o bloco, Jana Bogart na música da própria Bogart, Fine By Me, Good By You.
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1: Horas e 3 minutos.
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0: boa tarde. Está começando mais um Na Trilha da Tela. E hoje o programa fala de Ato Noturno. Dirigido por Felipe Matzenbacher e Márcio Reolon, o filme estreou no Festival de Cinema de Berlim ano passado e recebeu o prêmio Félix, no Festival do Rio. Os autores de Beira Mar e Tinta Bruta inscrevem seu novo trabalho dentro do gênero do suspense erótico, deixando algumas influências bem claras pelo caminho. Foi para falar dessas influências, da inspiração para o filme e também sobre outras questões, que a gente entrevistou os dois diretores. Complementando, trazemos ainda em primeira mão para o programa a trilha sonora original de Ato Noturno, criada por Thiago Petit, Arthur Decloé e Charles Tixier. Lembrando aos ouvintes que o e-mail para contatos conosco é o jchala@secom.rs.gov.br e ainda que o programa pode ser acessado pelo www.fmcultura.com.br ou ainda através do aplicativo para Android da FM Cultura. Outra forma de acompanhar o Na Trilha da Tela é através da Rádio MEC. Ato Noturno narra a história de amor que surge entre Matias, um jovem ator negro recém-chegado a Porto Alegre, e o empresário bem-sucedido Rafael, que está concorrendo à prefeitura da cidade. Enquanto Matias é interpretado pelo estreante Gabriel Farias, Rafael é vivido por Cirilo Luna. Embora frequentem esferas e classes diferentes da sociedade, ambos, durante a trama, precisam performar personagens para obterem os espaços de poder que desejam. Na entrevista com Felipe Matzenbacher e Márcio Reolon, perguntamos o que os inspirou a criar essa trama e esses personagens, e quais foram as suas principais referências. É Felipe quem responde primeiramente.
1: A ideia do Ato Noturno surgiu de um interesse nosso de seguir trabalhando com o conceito de performance, tanto na perspectiva literal de performance, né, no sentido do papel do ator, da ideia de palco, mas também na ideia de performance social, dessas personagens e escolhas que nós fazemos durante o dia a dia, tendo consciência de que tem alguém nos observando e que o olhar dessa pessoa vai acabar afetando nossas vidas. Então a gente quis criar uma história sobre o encontro de dois atores, um ator de teatro e um ator da política. E essa relação dos dois entrelaçadas pela ambição e pelo desejo, mas eles têm que ficar nessa negociação constante, pulando de um personagem para o outro, pro personagem dos palcos, da vida profissional, e do personagem que daí é guiado pelo desejo, que ocorre à noite. E na verdade, quando nós começamos a conceber essa história, a gente percebeu que ela poderia conectar com uma ideia de noir, ou mesmo neo-noir, assim. Pouco a pouco a gente compreendeu que na verdade ela teria uma conexão mais interessante com esse subgênero do suspense erótico, né? Que é um descendente do noir, de certa forma, mas é basicamente um tipo de narrativa que mistura perigo e desejo. Mas ele encara, né, esses universos criados de uma maneira um pouco mais leve, se levando um pouco menos a sério que o noir. Então pra gente acabou se inspirando muito. Claro, vai desde esse noir antigo até o Hitchcock ali com seu suspense nos anos 50, mas talvez os nomes mais fundamentais tenham sido ali Brian De Palma, Um Tiro na Noite, ou o cinema do Paul Verhoeven mesmo, né, o Instinto Selvagem, acho que são os nomes mais importantes. No Brasil também tem filmes que nos inspiraram bastante, talvez vale destacar o República dos Assassinos, do Miguel Faria Júnior.

0: Além de Gabriel Farias e Cirilo Luna, Ato Noturno tem um grande elenco reunindo atores gaúchos e do centro do país. A seleção de elenco foi uma etapa bem complexa do processo de produção do longa-metragem, conforme explica Márcio Reolon.
1: Para a seleção do elenco, a gente abriu uma chamada pública e a gente recebeu quase 1.000 inscrições. E a gente analisou todas elas, fizemos uma primeira seleção para chamar alguns atores para um teste. E foi ali que a gente conheceu o Gabriel Farias, que acabou se tornando o Matias. Ele estava se formando em teatro na Universidade Federal do Rio Grande do Sul, mas ele não tinha experiência com câmeras. Então a gente acabou fazendo uma preparação de 4 meses com ele, com encontros semanais, para ele estar pronto e para a gente juntos encontrar esse Matias, né? O Matias acho que foi um personagem muito esculpido a 6 mãos, eu, Felipe e ele. Assim como os demais personagens do filme, né? A gente trabalhou muito intimamente com cada ator. O Cirilo Luna já tinha uma experiência com audiovisual bem grande, tanto com novelas, que ele já protagonizou algumas, também já com cinema. E ele foi indicado através de um amigo, um produtor de elenco. E o Henrique Barreira já tinha feito alguns trabalhos de audiovisual, mas ele nunca tinha feito cinema. Esse foi o primeiro filme dele, foi uma surpresa super grata. Também foi através do processo de seleção que a gente conheceu ele. E por fim o Ivo Miller, que também se inscreveu nesse mesmo processo, e que é um ator que tem um trabalho já super legal no cinema, já fez filmes que a gente admira muito, como Tabu, e a gente ficou super feliz com a possibilidade de contar com ele no elenco, dando vida ao Camilo. Os demais atores são todos daí atores que a gente já conhecia daqui de Porto Alegre, atores, muitos deles, inclusive, que a gente já tinha trabalhado antes em outros filmes, como a Caia Rodrigues e a Larissa Sanguiné. Mas conversando, né, com atores e mesmo profissionais de outras áreas, né, frequentemente eles relatam, né, saberem que são preteridos para papéis ou que tem às vezes o seu trabalho subjugado em função de quem são, né? E isso, e atores mais e mais estão vindo a público falar sobre isso, né, sobre como se não fossem publicamente, né, pessoas LGBTQIA+, já teriam, por exemplo, protagonizado novelas, já teriam ocupado espaços de destaque que são dados àqueles que normalmente ou fazem parte, né, da heterossexualidade normatividade, ou pelo menos, né, que de forma pública não confrontam essas normas heterossexualidade.

0: A separação entre vida pública e privada está no centro da trama de Ato Noturno. O diretor Márcio Reolon nos respondeu ainda qual sua visão sobre a forma como a sociedade vem evoluindo no tratamento à diversidade sexual.
1: A gente tem observado que tem, de algumas pessoas, né, um pouco uma ingenuidade ou talvez um otimismo excessivo sobre como as coisas estão no momento, né, principalmente para figuras públicas. Porque, claro, a gente sempre consegue pontuar, né, exemplo A, o exemplo B e tal, e acaba, algumas pessoas usam isso como argumento do tipo, não, isso daí já não é mais uma questão, e a gente inclusive traz esse debate para dentro do filme, né. Tem um personagem que inclusive faz justamente essa alegação, mas um outro rebate. E rebate deixando claro que a maneira como se performa a sua sexualidade, ou sua expressão de gênero, isso ainda é muito relevante, né? E muito determinante, sobre a carreira de pessoas.

0: Ato Noturno, além de remeter com seu título as situações que os protagonistas vivem durante seu affair, também faz referência ao teatro, que está presente na trama dentro da trama. Perguntamos aos realizadores como foi feita a preparação corporal do elenco para o filme, especialmente no caso de Gabriel Farias, cuja corporalidade é extremamente exigida na história. Quem responde é Felipe Matzenbacher.
1: Bom, sobre a preparação dos atores, foi um processo bem intenso, longo, como a gente gosta, e em que a gente concebe muito, na verdade, todas as decisões estéticas do filme, elas partem da essência do protagonista, né? E esse conflito entre ambição e desejo, ela vai inerentemente trazer também uma característica de violência, né? Então os corpos, eles muitas vezes eles performam violência, seja no palco, seja em questões da violência em si. E isso foi um processo muito interessante, assim. A gente teve vários ensaios com o elenco. O Gabriel Farias, né, que interpreta o Matias, ele estava se formando em teatro. Então, e ele já tinha feito vários trabalhos que exigiam bastante na perspectiva de dança dele, então ele também tinha um corpo muito aberto para ser trabalhado nessa perspectiva. E acho que isso foi um elemento muito importante. E a gente criou, a gente teve a Carlota Buquerque, que foi uma preparadora corporal, que ajudou a definir a movimentação corporal do grupo de teatro que existe dentro do filme. Então, de certa forma, a gente já criou por algumas semanas um grupo de teatro, que infelizmente não existe mais, com aqueles intérpretes. E a gente, junto com a Carlota, criou então como esses corpos estariam em cena, dentro desse espetáculo que acontece dentro do filme. E de alguma maneira isso depois ia reverberar também para fora dos palcos, dentro do filme, na vida do Matias, fora do palco.

0: Teatro Noturno articula um jogo de cenários entre espaços públicos e privados da vida porto-alegrense. O filme confirma o lugar comum de ter a cidade como parte da sua narrativa. Espaços emblemáticos como o Parque da Redenção, Avenida Mauá, Teatro São Pedro e a Praça da Matriz estão presentes na trama, normalmente em cenários à noite. Felipe Matzenbacher fala sobre essa perspectiva da cidade.
1: Porto Alegre é um elemento muito central no Ato Noturno, né? Essa é uma cidade que a gente tem uma relação afetiva, eu e o Márcio, uma relação porque nós nascemos aqui, crescemos aqui, a gente consegue ver todo o potencial e todos os grandes problemas que a cidade tem e os grandes conflitos do filme, de certa forma, estão diretamente presentes no dia a dia do porto-alegrense, a influência desse interesse do capital. As ruas escuras, e a gente, pensando nisso, tentou tornar Porto Alegre uma personagem no filme. Já que a gente está lidando tanto com essa ideia de quase um noir, a gente entendeu Porto Alegre como uma femme fatale, né? Ela é uma cidade que seduz, mas ela traz perigo. E para dimensionar isso também na imagem, a gente pensou muito numa extensão do palco para fora do palco. Então, as ruas, os refletores nas ruas, eles vão remeter aos holofotes do teatro, as cortinas daí, por às vezes nas casas, vão remeter à cortina do teatro. A gente vai ter constantemente essa ideia de um platô, de uma encenação estilizada, né? E esse foi um processo muito bonito de pensar nessa cidade, com essas características, montando ela para essa

0: festivais pelo mundo afora desde a sua estreia. Márcio Reolon fala sobre como tem sido a recepção ao filme por essas plateias.
1: A recepção do filme está sendo muito bacana. A gente teve a estreia no Festival de Berlim, dentro da Mostra Panorama, e o filme foi super bem recebido, tanto pelas pessoas presentes, como por críticos, distribuidores. E daí depois a gente passou 2025 percorrendo assim quatro cantos do mundo com o filme, e em muitas das sessões, né, Felipe e eu, a gente pôde estar presentes e trocar ideia com as pessoas, ver a reação do público em cada localidade diferente. E tem sido muito, muito bacana. A gente tá realmente muito feliz com como o Ato Noturno tá ressoando nas pessoas, né? A nossa proposta era fazer um filme leve, que o público pudesse se divertir assistindo, mas ao mesmo tempo sair da sala de cinema, né, pensando nos temas que ele aborda. E a gente tem visto que ambas as coisas têm acontecido, né? Tá nos deixando muito feliz. No Brasil, a gente entrou no Festival do Rio e em outubro, e o filme ganhou quatro prêmios lá e teve também uma resposta do público muito legal. E agora a gente está chegando nas salas de cinema e a gente está empolgadíssimo para finalmente então poder compartilhar o filme com todo o país.
0: Este foi Márcio Reolon, que dirigiu ao lado de Felipe Matzenbacher o filme Ato Noturno. Longa-metragem está sendo exibido em todo o país através da seção Vitrine Petrobras, a preços populares. Aqui em Porto Alegre, o filme pode ser visto em sessões na Sala Eduardo Hirtz, às 16h45, e na Cinemateca Capitólio, às 15h e às 19h. E a gente segue tendo Ato Noturno em foco com sua trilha sonora original, composta por Thiago Petit, Arthur Decloé e Charles Tixier.

Na trilha da tela de hoje, com o filme Ato Noturno, dirigido por Felipe Matzenbacher e Márcio Reolon, a quem entrevistamos na primeira parte do programa. A música original do filme, que estamos ouvindo, é de autoria de Thiago Petit, Arthur de Cloé e Charles Tixier. Thiago Petit, cantor, compositor e ator paulistano, praticamente se lançou na música com Berlin, Texas, álbum de 2010. Ele é autor ainda de Rock and Roll Sugar Darling e Mal dos Trópicos, Queda e Ascensão de Orfeu da Consolação. Já Arthur de Cloé tem um extenso trabalho em trilhas sonoras para filmes como Adoniran, Meu Nome é João Rubinato e A Bruta Flor do Querer, este premiado em Gramado. Finalmente, Charles Tixier foi parceiro de Arthur na produção franco-brasileira La Parle, além de ter composto para outros trabalhos, como a série de televisão Olho Mágico. Em Ato Noturno, os três criaram uma trilha sonora cheia de efeitos de tensão, que complementam o suspense e o clima noir da trama. E a gente segue ouvindo mais alguns temas da música escrita pelos três para Ato Noturno.

Noturno, dirigido por Felipe Matzenbacher e Márcio Reolon, atualmente em cartaz em Porto Alegre. E na trilha da tela vai ficando por aqui. O programa teve na técnica Elton Noal e Marco Pacheco, produção e apresentação de Jaqueline Schala, coordenação de programação de Leonardo Flores e direção-geral de Beto Xavier. Na trilha da tela volta no próximo sábado às 6 da tarde, ou se você está nos escutando pela Rádio MEC, o nosso próximo encontro será na sexta-feira às 11 da noite. Até lá e um ótimo final de semana!

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2: 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Érica Ribeiro.
3: Pianista de destaque de sua geração, Érica Ribeiro é conhecida pela diversidade de estilos pianísticos que traz em sua maneira de tocar.

Érica iniciou seus estudos musicais com a mãe, aos 4 anos de idade. Depois, cursou a Escola de Música de Piracicaba, a Universidade de São Paulo. Estudou durante 2 anos na tradicional Hochschule für Musik Hans Eisler, na Alemanha, e participou de cursos de aperfeiçoamento pianístico nos Estados Unidos, Suíça e França.

Foi vencedora de vários concursos nacionais, como o terceiro concurso Nelson Freire, e teve um álbum, dentre os três de sua carreira, indicado ao Grammy Latino 2022, como melhor disco de música clássica.

Érica Ribeiro vem se apresentando nas principais salas de concerto do Brasil e do mundo. E por onde passa, arranca aplausos pelas suas habilidades ao piano e por sua sofisticada sonoridade.

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4: Aqui fala Jussara Mendonça, trazendo para você expressões musicais de todo o mundo. No programa de hoje, vamos destacar temas do álbum Esperança, da cantora cabo-verdiana Nancy Vieira e do violonista e cantor fluminense Fred Martins, lançado em abril de 2025. Disco que privilegia a morna de Cabo Verde e a bossa nova. Eu começo tocando da compositora, escritora, cantora, instrumentista, natural de Moçambique, Amélia Mugi, artista radicada em Portugal, o tema intitulado Não Sou Daqui, revelando a voz de Nancy Vieira e o violão e vocal de Fred Martins.
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1: Eu prossigo com o tema do compositor cabo-verdiano Gregório Gonçalves, natural de São Vicente, onde nasceu em abril de 1920 e faleceu com 71 anos em junho de 1991. Música do Mundo apresentando Saikô Daiô, de Gregório Gonçalves, com o charango de Jorge Cervantes, a voz de Nancy Vieira e o violão e vocal de Fred Martins.

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1: Colibri é um inspirado tema de Fred Martins e Marcelo Diniz, presente no álbum Esperança. Música do mundo destacando a voz da capo-verdiana Nancy Vieira e o violão e vocal do niteroiense Fred Martins.

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1: Nancy Vieira é reverenciada como intérprete da morna, gênero musical de Cabo Verde, reconhecido pela Unesco como Patrimônio Cultural Imaterial da Humanidade no dia 11 de dezembro de 2019. Do álbum Esperança, lançado em abril de 2025, eu aproveito e toco para você, querida, um tema do poeta e compositor de Cabo Verde, Manuel de Novas. Músico que nasceu em 1938 e faleceu com 71 anos em setembro de 2009. Música do Mundo tocando, querida, com violão e vocal de Fred Martins e a cantora Nancy Vieira.

O Samba Me Diz revela mais uma parceria de Fred Martins com Marcelo Diniz. Música do Mundo apresentando um encontro memorável de Nancy Vieira com Fred Martins em O Samba Me Diz.

Agora eu destaco uma composição de Fred Martins em parceria com o poeta português Tiago Torres da Silva. Você ouve Entre o Calor e o Frio, revelando a voz da fadista Joana Mendoeira, acompanhada de seu autor Fred Martins no violão, Ruca Rebordão na percussão, Carlos Menezes no contrabaixo, João Felipe na viola de fado, Pedro Amendoeira na guitarra portuguesa. Música do mundo tocando entre o calor e o frio. Um encontro de Joana Amendoeira com Fred Martins.

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1: Do álbum Ultramarino, disco autoral de Fred Martins, lançado em 2021, com produção musical de Hector Castilho, do selo Biscoito Fino, eu toco para você Fado Crioulo, uma parceria de Fred Martins e Alexandre Lemos. Na sequência, Blues da Madrugada, uma parceria de Fred Martins e Ana Terra, revelando no teclado Glenn Pacha. Música do Mundo e Universo Musical, de Fred Martins.

Agora, dois temas de dois compositores de Cabo Verde, presentes no álbum Esperança, de Nancy Vieira e Fred Martins. Você ouve Nem Carnaval, do astro da Ilha de São Nicolau, Teófilo Chantre. Depois, Mar Azul, do antológico poeta e compositor Francisco Xavier da Cruz, conhecido mundialmente como Beleza. Música do mundo destacando a voz de Nancy Vieira e o violão e vocal de Fred Martins.

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1: Tu me acostumbraste é um célebre bolero cubano de Frank Domingues. Música do Mundo trazendo a voz de Nancy Vieira e o violão e vocal de Fred Martins.

do álbum Esperança, de Nancy Vieira e Fred Martins, lançado em 2025, você ouve Proeza, mais uma parceria de Fred Martins e Marcelo Diniz. Música do Mundo apresentando mais um antológico dueto de Nancy Vieira e Fred Martins.

0: Música do Mundo destacando a música tema do álbum Esperança, de Nancy Vieira e Fred Martins, lançado no dia 23 de abril de 2025, revelando uma afetividade musical de Cabo Verde e Brasil. Esperança é de autoria de Bilan.
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para finalizar, A Paz que Nasce, tema de Fred Martins e Alexandre Lemos. Música do Mundo apresentando a voz de Nancy Vieira e o violão e vocal de Fred Martins.

0: Aqui eu termino mais uma edição do Música do Mundo, hoje destacando o álbum Esperança, lançado em abril de 2025, da cabo-verdiana Nancy Vieira e do violonista de Niterói, Fred Martins.
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0: Música do Mundo, sonoplastia Messias Melo. 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
3: Uma hora e um minuto. 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
4: Olá, seja muito bem-vindo, seja muito bem-vinda. Estamos começando mais uma edição do programa Circular Brasil, de música instrumental. E hoje é uma edição especial. Trata-se de uma homenagem a uma gravadora brasileira dedicada exclusivamente à música instrumental, a Vison Digital, que há praticamente 40 anos vem registrando o trabalho de grandes músicos do país. Hoje vamos ouvir uma faixa de cada disco, apresentando assim diversos álbuns lançados pela gravadora durante o seu percurso e com o repertório escolhido a dedo aqui para você. E olha, não foi fácil, tem muita coisa boa. Eu vou anunciando os artistas, as músicas e os discos de onde elas saíram e aos pouquinhos vou contando pequenos trechos da história da gravadora. É hora de celebrar o trabalho de empreendedores resistentes e persistentes que seguraram a onda na difícil tarefa de manter um selo de música instrumental no nosso país. Ouvidos atentos e coração aberto, o Circular Brasil está começando.

São artistas de diversos gêneros, de gerações diferentes, e mostram um pouco da pluralidade da nossa cultura. E gente vinda de pontos diferentes do Brasil. Como eu disse, vamos começar a tocar algumas músicas e entre elas eu vou falando um pouco mais da história da gravadora que estamos homenageando nesse programa de hoje, a Vison Digital. A gente começa com Romero Lubambo, violão e guitarra, e o Rio do Ora na gaita. O nome do disco? Autonomia. O tema é uma releitura de Folhas Secas, do Nelson Cavaquinho e Guilherme de Brito. Logo depois, vem Nivaldo Ornelas nos sopros e Ricardo Leão nos teclados. O nome do álbum é As Canções de Milton Nascimento, e dessa vez é uma releitura de Cravo e Canela, do Milton Nascimento e Ronaldo Bastos.

Você está acompanhando o programa Circular Brasil de Música Instrumental. E nosso programa de hoje é especial. É uma homenagem a uma gravadora exclusivamente dedicada à música instrumental, a Vison Digital, fundada há aproximadamente 40 anos atrás e tem um enorme catálogo registrado de talentos da nossa música instrumental. Estamos apreciando nesse programa várias faixas, cada uma de um disco diferente. Acabamos de ouvir Nivaldo Ornelas nos sopros e Ricardo Leão nos teclados. O nome do álbum é As Canções de Milton Nascimento. Foi uma releitura de Cravo e Canela, do Milton e do Ronaldo Bastos. Antes dela, a gente ouviu Romero Lubambo, violão e guitarra, e Rio do Ora na gaita. O nome do disco, Autonomia, numa releitura de Folhas Secas, do Nelson Cavaquinho e Guilherme de Brito. A gravadora Vison Digital começou assim. Em agosto de 1985, o Master Studios, que foi o primeiro nome da gravadora, foi fundado pelo Carlos de Andrade e Sérgio Lima Neto, em Laranjeiras, no Rio de Janeiro. O estúdio estava centrado em uma mesa de 16 canais e um gravador analógico de 8 canais. Mas a grande novidade do estúdio era um gravador estéreo digital que usava fitas de vídeo Betamax para registrar as mixagens em formato digital com baixíssimo ruído. Sabendo disso, o músico e compositor André Gerais Satti veio ao Rio de Janeiro e propôs ao engenheiro de som, Carlos de Andrade, o Carlão, um dos proprietários, né, que gravasse seu novo álbum, Insight, que, cá pra nós, a gente até já ouviu algumas faixas aqui em uma outra edição do nosso programa. Mas tinha um problema em gravar dessa forma digital naquela época. Não havia ainda uma maneira de se editar as músicas, e o André Gerais Satti, junto com os músicos Nando Carneiro e Bete Goulart, entraram no estúdio e gravaram sem parar o lado A do disco e depois o lado B do LP Insight, que seria lançado de forma independente pelo André naquele

mesmo ano de 1985. E não se esqueça que o CD só seria apresentado ao Brasil em 1986. Bom, daqui a pouquinho a gente continua essa história. Agora vem mais duas músicas. Primeiro, o Mestre Chiquinho do Acordeon. É uma faixa de um disco que tem o nome dele no título. E o tema é Velho Arvoredo, música de Paulo César Pinheiro e Hélio Delmiro. Logo depois, vem a dupla Jorge Degas e Marcelo Salazar. Uma faixa do álbum Mushima, uma releitura de Ponta de Areia, do Milton Nascimento e Fernando Brandt.

Este é o programa Circular Brasil de música instrumental, todo dedicado a uma gravadora exclusivamente dedicada a esse gênero aqui no Brasil, a Visão Digital. Todas as faixas que estamos ouvindo aqui hoje vieram de discos diferentes da gravadora. Acabamos de ouvir a dupla Jorge Degas e Marcelo Salazar, numa faixa do álbum Mushima, uma releitura de Ponta de Areia, do Milton Nascimento e Fernando Brant. Antes dela, foi o Chiquinho do Acordeon, em uma faixa de um disco que tem o nome dele no título. E o tema se chama Velho Arvoredo, música do Paulo César Pinheiro e Hélio Delmiro. E como eu estava contando agora há pouco, em 1985, o Master Studios, do Carlão de Andrade e seu sócio, gravou um disco do André Geraisati, no formato digital. E essa gravação pioneira em ambiente digital inspirou o Carlos de Andrade e o Carlão a propor a seu sócio, Sérgio Lima Neto, a criação de uma gravadora de música instrumental exclusivamente brasileira, 100% baseada na tecnologia digital. E assim nasceu a Visão Digital, a primeira gravadora 100% digital da América Latina. E vamos em frente. Daqui a pouco eu continuo. Agora vem mais música por aí. Vamos ouvir o alemão. O nome dele é Omir Stocker. O nome do disco, Só Sabor. E a faixa de autoria dele, Perna pra Pirapora. Logo na sequência vem o grupo Aquilo Del Nisso, com uma faixa do álbum Festa Brasileira. O nome da música é Farra e Banda, e o compositor, Rogério Souza.

A gente acabou de ouvir o grupo Aquilo Del Nisso, uma faixa do álbum Festa Brasileira. O nome da música é Farra e Banda, e o compositor Rogério Costa. Antes dela, ouvimos o alemão, Omir Stocker é o nome dele, uma faixa do álbum Só Sabor. A música é de autoria dele e o nome é Perna pra Pirapora. Nosso programa Circular Brasil de hoje é diferente, é especialmente dedicado a uma gravadora que se especializou em música instrumental brasileira, a Vison Digital, com sede no Rio de Janeiro há praticamente 40 anos. Grava e divulga artistas de vários gêneros. E aos pouquinhos eu vou contando a história da gravadora aqui. Eu estava falando que em 1985, primeiro com o nome de Master Studios, a Vison Digital foi a primeira gravadora 100% digital da América Latina. A ideia era de ter uma gravadora que desse espaço à criação musical de grandes músicos brasileiros usando aquela nova tecnologia. Mas tinha um problema. Como não havia, na época, gravadores digitais multicanais, isso obrigava os músicos a tocarem todos juntos e o técnico tinha que mixar tudo em tempo real e ao vivo ali. Se alguém errasse uma nota, a gravação não poderia ser emendada e tinha que ser repetida lá do início, o que obrigava ainda que o músico selecionado pela gravadora fosse absolutamente perfeito nas suas interpretações. E alguns dos discos que estamos ouvindo aqui foram gravados dessa forma, inclusive. Vamos com mais música, daqui a pouco eu continuo contando mais coisas. Agora vem aí um álbum que foi a união de craques. O nome do disco é Instrumental Bossa Nova, que uniu os músicos Paulo Braga, Marinho Bofa, Paulo Belinati e Idris Bodrioua. O nome do tema é O Barquinho, música do Roberto Menescal e Ronaldo Boscoli. Logo depois, vem Gilson Peranzetta, piano e teclados, e Mauro Senise no saxofone. É uma faixa do álbum chamado Vera Cruz, uma releitura de Choro Bandido, música do Edu Lobo com Chico Buarque.

Este é um programa Circular Brasil especial, todo dedicado a discos lançados pela gravadora Vison Digital, de propriedade do engenheiro de som Carlos de Andrade, o Carlão, que há quase 40 anos tem esse trabalho de registro da música instrumental brasileira, entre as suas diversas atividades profissionais no mercado de áudio. Nós acabamos de ouvir Gilson Peranzetta no piano e teclados também, e Mauro Senise no saxofone. É uma faixa do álbum Vera Cruz, uma interpretação de Choro Bandido, música do Edu Lobo e do Chico Buarque. Antes dela, foi o Barquinho, música de Roberto Menescal e Ronaldo Boscoli. Essa gravação está presente no disco instrumental Bossa Nova, que uniu vários craques, os músicos Paulo Braga, Marinho Bofa, Paulo Belinati e Idriss Baudrillard. Nós estamos ouvindo sempre uma música de um disco diferente, lançado pela gravadora Vison Digital durante a sua trajetória. E a gravadora continua firme e forte nos dias de hoje. Vamos seguindo com mais duas músicas agora. Vem aí o violonista Ulisses Rocha, é uma faixa do álbum Alguma Coisa a Ver com o Silêncio. E o nome da música é Rua Harmonia, de autoria dele, do Ulisses Rocha e do Silvano Michelino. Logo depois, vem o som do Paulinho Trompete, é uma faixa do disco Um Sopro de Brasil, uma releitura de Dindi, de Tom Jobim e Aloísio de Oliveira.

Você está acompanhando o programa Circular Brasil de Música Instrumental e hoje é uma edição especial, totalmente dedicada a uma gravadora brasileira com sede no Rio de Janeiro, que há aproximadamente 40 anos se dedica à música instrumental produzida no Brasil. A Visão Digital, do Carlos de Andrade.

O Carlão. Estamos ouvindo faixas de diferentes discos lançados pela gravadora durante a sua trajetória. Então, falando aqui um pouquinho mais da história da Vision Digital, eu estava contando que ali em torno de 1986, com o estúdio totalmente digital, o primeiro da América Latina, inclusive, não dava para fazer emendas, tinha que ser tudo gravado numa tomada só. Sabendo disso, o radialista e produtor musical Simon Cury veio até a gravadora e propôs a gravação de um grande violonista brasileiro, o saudoso Sebastião Tapajós. Ele entrou no estúdio e, em menos de 6 horas de gravação, tinha registrado um dos mais belos discos da gravadora, né? Da história da gravadora, isso dito pelo próprio proprietário, Carlos de Andrade. O disco Painel, repleto de composições originais do violonista e lançado em LP em 1986 pela gravadora. A gente vai ouvir agora esse violonista, mas através de um outro disco, também lançado pela Vision. É o álbum Lado a Lado, uma união do Sebastião Tapajós com o pianista Gilson Peranzetta. O nome da faixa é Pro Jobim, música de autoria do Sebastião Tapajós.

A gente ouviu uma dobradinha do violonista Sebastião Tapajós com o pianista Gilson Peranzetta. É uma faixa do álbum que eles gravaram juntos, chamado Lado a Lado. E o nome da música, de autoria do Sebastião Tapajós, inclusive, é Pro Jobim. O Circular Brasil de Música Instrumental de hoje foi todo dedicado à gravadora Vison Digital. Desde o ano de 1990, o Carlão de Andrade, seu fundador, toca a gravadora sozinho e não mais com seu sócio inicial, o Sérgio Lima Neto. São aproximadamente 40 anos dedicados a lançamentos de música instrumental de vários estilos e de artistas de várias partes diferentes do país. Hoje em dia, a gravadora continua com sua sede no Rio de Janeiro. Hoje nós ouvimos várias músicas de artistas diferentes, sempre tiradas de discos lançados pela gravadora durante o seu trajeto até os dias de hoje. E tem muito, muito mais discos do que esses que nós apresentamos aqui. Música.

0: por aqui vamos terminando o nosso programa de hoje. Espero que você tenha curtido esse passeio pela música instrumental do nosso país. Muito obrigado pela sua audiência e pela sua companhia nessa última hora. Os trabalhos técnicos do nosso programa são do Tony Godoy. Toda semana estamos por aqui, no mesmo dia e horário. Grande abraço e até o nosso próximo encontro.
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2: Gabriele Leite.

A violonista Gabriele Leite começou a desenvolver seu talento no projeto Guri, em São Paulo. Aos 18 anos, entrou para o bacharelado em violão da Unesp e nunca mais parou de estudar e de encantar plateias. Foi reconhecida como jovem talento em importantes listas e premiações no Brasil e no mundo, como o Prêmio da Música Brasileira e o Prêmio Segovia e Rose Agostini, da Manhattan School.

cofundadora da Brazilian Classical Guitar Community, uma plataforma dedicada à valorização e difusão de compositores brasileiros, Gabriele Leite conecta sua música a de criadores como Villa-Lobos, Edino Krieger, Lina Pires de Campos e Paulo Belenatti.

Suas interpretações podem ser conferidas em plataformas na internet e em álbuns como Territórios e Gununcho, lançados pela gravadora Rocinante.

0: Gabriele Leite, violão.
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1: Duas horas e um minuto. 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
4: Trechos da suíte número 1 em Fá maior da música aquática de Handel. Órgão, Reitze Smith. Quarteto de saxofones, Blindman.

0: Trechos da suíte número 1 em Fá maior da música aquática de Handel. Órgão Reitzschmidt. Quarteto de saxofones Blindman.
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0: Divertimento em Sol Maior, MH26, de Michael Haydn. Academia de Câmara Alemã de Neuss, sob a regência de Johannes Goritzky.

0: Divertimento em Sol Maior, MH26, de Michael Haydn. Academia de Câmara Alemã de Neuss, sob a regência de Johannes Goritzky.
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0: Sinfonia dos Brinquedos, Cassação em Sol Maior para Orquestra e Brinquedos, de Leopold Mozart. Orquestra ProArte de Munique, direção Kurt Hedel.

0: Sinfonia dos Brinquedos, Cassação em Sol Maior para Orquestra e Brinquedos, de Leopold Mozart. Orquestra ProArte de Munique, direção Kurt Hedel.
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0: Concerto para piano e orquestra em Fá sustenido menor, Opus 1, de Norbert Burgmüller. Piano, Leonard Hockensom. Orquestra Sinfônica de Wuppertal, sob a regência de Gernot Schmalfuss.

0: Concerto para piano e orquestra em Fá sustenido menor, opus 1, de Norbert Burgmüller. Piano, Leonard Hockensom. Orquestra Sinfônica de Wuppertal, sob a regência de Gernot Schmalfuss.
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0: Concerto para dois violões e orquestra, de Mário Castelnuovo Tedesco. Violões, Sérgio e Eduardo Abreu. Orquestra de Câmara Inglesa, sob a regência de Enrique Garcia Asensio.

0: Concerto para dois violões e orquestra, de Mário Castelnuovo Tedesco. Violões, Sérgio e Eduardo Abreu. Orquestra de Câmara Inglesa, sob a regência de Henrique Garcia Asensio.
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0: Dança Cubana, de Aaron Copland. Orquestra Filarmônica de Nova York, sob a regência de Leonard Bernstein.

0: Dança Cubana, de Aaron Copland, Orquestra Filarmônica de Nova York, sob a regência de Leonard Bernstein.
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0: A Bela e a Fera, tema do filme de Walt Disney, de Alan Menken, Orquestra Sinfônica de Londres.

0: A Bela e a Fera, tema do filme de Walt Disney, de Alan Menken. Orquestra Sinfônica de Londres, regente John Williams.
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3: Tiago de Melo, poeta da floresta, do homem e da utopia.
4: O poema Os Estatutos do Homem é um dos mais conhecidos textos de Tiago de Melo. Aqui o escutamos em uma versão registrada no programa Encontro Marcado, da TVE Rio de Janeiro, gravado na década de 1980.
5: Os Estatutos do Homem. Artigo 1º. Fica decretado que agora vale a verdade, que agora vale a vida, e que de mãos dadas trabalharemos todos pela vida verdadeira. Artigo 2. Fica decretado que todos os dias da semana, inclusive as terças-feiras mais cinzentas, têm direito a transformar-se em manhãs de domingo. Artigo 3. Fica decretado que a partir deste instante haverá girassóis em todas as janelas, que os girassóis têm direito a abrir-se dentro da sombra e que as janelas devem permanecer o dia inteiro abertas para o verde, onde cresce a esperança. Artigo 4. Fica decretado que o homem nunca mais duvidará do homem, que o homem confiará no homem como a palmeira confia no vento, como o vento confia no ar e como o ar confia no campo azul do céu. Parágrafo único. O homem confiará no homem como o menino confia em outro menino. Artigo 5. Fica decretado que os homens estão livres do jugo da mentira. Nunca mais será preciso usar a couraça de palavras nem a armadura de silêncio. O homem se sentará à mesa com o seu olhar limpo, porque a verdade passará a ser servida antes da sobremesa. Artigo 6. Fica estabelecida durante 10 séculos a prática sonhada pelo profeta Isaías: e o lobo e o cordeiro pastarão juntos, e a comida de ambos terá o mesmo gosto de aurora. Fica decretado, por definição, que o homem é um animal que ama e que por isso é belo. Muito mais belo do que a estrela da manhã. Fica estabelecido o reinado permanente da justiça e da claridade. E a esperança será uma bandeira generosa, para sempre desfraldada na alma do povo. Fica estabelecido que o pão de cada dia tenha no homem o sinal do seu suor, mas que tenha sempre o quente sabor da ternura. Fica decretado que a maior dor sempre foi e será sempre não poder dar amor a quem se ama, sabendo que é a água que dá à planta o milagre da flor. Fica permitido a qualquer pessoa, a qualquer hora da vida, o uso do traje branco. Fica decretado que nada será proibido, tudo será permitido. Inclusive brincar com os rinocerontes e caminhar pelas tardes com uma imensa begônia na lapela. Parágrafo único. Só uma coisa fica proibida: amar sem amor. Fica decretado que o dinheiro nunca mais poderá comprar o sol das manhãs vindouras. Expulso do grande baú do medo, o dinheiro se transformará numa espada fraternal para defender o direito de cantar e a festa do dia que chegou. Artigo final. Fica proibido o uso da palavra liberdade, a qual será suprimida de todos os dicionários e do pântano enganoso das bocas. A partir deste instante, a liberdade será algo vivo e transparente, como um fogo, um rio ou como a semente do trigo. E a sua morada será sempre o coração do homem.
3: Tiago de Melo, de 1926 ao infinito.
5: Que eu escrevo para quem acredita na possibilidade da transformação. Eu escrevo para quem tem esperança.
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9: Quatro horas.
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10: Eu sou Tony Villani. Estamos começando agora mais um programa Sala de Concerto.

0: Pela Rádio MEC. Hoje nós estamos recebendo a violoncelista Aleska Shediak com o seu Songbook Cello Trio, formado por Aleska Shediak, pelo pianista Renan Francione e pelo contrabaixista Zé Luiz Maia. Sejam todos muito bem-vindos e, antes de tudo, obrigado por aceitar o nosso convite para o Sala de Concerto de hoje. O Songbook Cello Trio apresenta com originalidade um repertório marcado por clássicos da bossa nova que também visita a música de concerto universal e também os temas da música instrumental brasileira. E o trabalho faz parte de um projeto de Aleska Shediak que remete à aclamada série Songbook, idealizada e produzida por Almir Shediak. Isso nós vamos falar mais à frente do trabalho grandioso desse grande homem brasileiro. Isso começou pelos anos de 1988. Aleska, seja muito bem-vindo. Eu peço a você que anuncie a primeira peça que nós vamos ouvir no programa de hoje, por favor.
1: Agradecendo aqui imensamente o convite, é uma honra para a gente estar aqui na sala de concerto. A primeira música que nós vamos fazer se chama Para Dizer Adeus. Essa deveria ser a última, né? Para Dizer Adeus, de Edu Lobo e Torquato Neto.
0: Então vamos a ela, Para Dizer Adeus, de Edu Lobo e Torquato Neto, com Songbook Cello Trio, por favor.

0: Para dizer adeus, de Do Lobo e Torquato Neto, na interpretação do Songbook Cello Trio. Para quem chegou agora aqui na Rádio Beck, nós estamos recebendo na sala de concerto o trio formado por Renan Francione, ao piano, Zé Luiz Maia, no contrabaixo, e Aleska Shediak, no violoncelo. O Song Cello Trio, projeto de Aleska Shediak. Aleska Shediak, muito obrigado por aceitar nosso convite. Bem-vinda. Eu começo com você. O repertório do seu trabalho pioneiro, ele reflete a obra do seu pai, o Songbook, que começou por volta de 1988. Mas a sua influência também vem da sua mãe, a pianista Catherine Henriques. Com quantos anos você começa a se interessar pela música e principalmente pelo instrumento que você nos traz hoje, o violoncelo? Por favor.
1: Bom, eu comecei na música já na barriga da minha mãe mesmo, né? Porque ela era pianista clássica, né? A minha mãe trabalhou por mais de 30 anos na escola de música da UFRJ, era pianista acompanhadora de grandes músicos e também de audições na Orquestra Sinfônica Brasileira, Petrobras Sinfônica. Então, a minha vida musical começou na barriga dela e com 3 anos de idade eu comecei a fazer aulas de musicalização. Com 5 anos eu comecei a fazer aulas de violino, pelo método Suzuki, e com 7 anos eu estudei piano com a minha mãe. E logo depois, com 8 anos, é que eu comecei a estudar violoncelo na Escola de Música Vila Lobos, com aulas em grupo, e com 10 anos que eu comecei com aulas particulares, com a violoncelista Nora Fortunato, que é violoncelista da Petrobras Sinfônica, e com 12 eu passei para o professor dela, o professor Watson Clich, onde eu fazia aula no curso de extensão da Unirio, e continuei com ele até os meus 18 anos.
0: David Chu, o nosso querido David Chu, teve uma importante influência na sua formação musical também.
1: Isso. E logo depois, quando eu estava com 18 anos, foi através do Festival Internacional Cello Encounter, né, do David Chu, que eu fiz uma masterclass. As masterclasses do festival são gratuitas, os concertos gratuitos, então eu desde novinha já procurava ir. Então eu conheci minha professora, a doutora Mina Rose Chung, da Universidade de Manitoba, em Winnipeg, no Canadá. Eu conheci ela através do festival do David e fui para o Canadá, né? Fiquei lá, fiz performance lá na Universidade de Manitoba. Então, e já fiz aulas com o David, né? Inclusive, agora eu tenho um link também com a minha filha, porque ele tem um projeto chamado Escolinha Rio Cello, né? E já coloquei a minha filha, que está com 3 aninhos, já está fazendo parte também. O David está influenciando também já a minha filha.
0: Luísa
1: Melody.
0: Almir Diak, ele produziu songbooks de compositores magistrais, como Edu Lobo e Tom Jobim, que teremos hoje no programa. Você começou a elaborar esse projeto atual que nós temos aqui hoje na sala de concerto quando?
1: Bom, esse projeto começou a nascer, na verdade, assim, a ideia dele, assim, surgiu muito, na verdade, aleatoriamente, porque a minha formação, né, erudita, eu sempre estudei o erudito e sempre fui do meio erudito, né? Mas quando eu estudei também nos Estados Unidos, né, na Louisiana State University, em 2013, né? Então, quando eu estava lá nos Estados Unidos, eu cheguei a visitar Nova York e acabei tocando no Central Park. Então, escolhendo as músicas que eu tocaria lá e tudo mais, eu resolvi tocar bossa nova, MPB, sozinha lá no Central Park, assim. E aí que foi inconscientemente começando, né, essa ideia. Mas, assim, começar mesmo, literalmente, começou a partir de 2013.

0: 2018.
1: E o que fez você chegar ao repertório que você tem hoje para esse grupo?
0: Isso, o
1: Essa
0: repertório
1: escolha, como aconteceu?
0: é a partir de então que eu comecei a me envolver mais com o popular. Eu fui conhecendo cada vez mais, né, na curiosidade, conhecendo, escutando as gravações dos songbooks, né? Mas a escolha do repertório mesmo, eu me influencio muito pelos cantores como Emílio Santiago, Nana Caymmi, a Elisete Cardoso, Aline de Andrade, Elis Regina, Leila Pinheiro, e a maioria deles, Alcione, a maioria deles com o timbre aproximado do timbre do violoncelo, né? E aí eu me influencio pela interpretação deles e, né, se cada música vai, o violoncelo vai conseguir se adequar, né?
1: Deixa eu pegar um gancho da sua conversa anterior. Você se apresentou no Central Park, em Nova York.
0: Isso.
1: Eu acho que, para mim, é um grande desafio, embora para eles seja parte da cultura, se apresentar não importa onde, em estação de metrô, na Quinta Avenida, no Central Park. Essa experiência para você significou muito, com certeza.
0: Com certeza, porque eu fui para os Estados Unidos. Eu, coincidentemente, também, eu comecei a entrar assim mais no popular. Eu não pensava nisso, né? Numa das férias que eu estava aqui, quando eu estava estudando no Canadá, a cantora Daíra Saboia, né? Hoje ela se chama só Daíra. Ela me chamou para gravar o CD dela e foi através dela que eu conheci o Luizinho Alves, que é filho do contrabaixista Luiz Alves. E aí o Luiz Alves chegou para mim e falou: Alex, que você toca muito quadradinho, porque eu já estava tentando tocar o popular, assim, mas sempre naquela coisa erudita, assim, de não se soltar muito para o swing do popular, né? Então, o Luiz Alves, sabendo que eu ia para os Estados Unidos, ele falou: Alex, leva Real Book, que já tem, né, a clave de Fá e tudo mais, ele leva porque você vai precisar. Eu olhei para ele assim: tá, né? Eu vou lá estudar erudito, mas eu vou precisar. E aí ele adivinhou. E aí, quando eu cheguei lá no Central Park, já estava com o livro na mão. E realizei um sonho mesmo, porque nem imaginava.
1: Bom, por sorte ou por coincidência, seja lá o que for, você escolheu o país correto para apresentar o seu instrumento e a bossa nova. Afinal, foram eles os grandes precursores, os grandes divulgadores da música brasileira, não é verdade?
0: Isso.
1: Então, vamos às próximas músicas de hoje. Luísa, o nome da sua filha, e
0: Isso.
1: Modinha, de Tom Jobim, com Songbook Cello Trio. Por favor,
0: Isso.
1: quando quiserem.
0: O nome da minha filha é inspirado nessa música, Luísa de Tom Jobim.

0: Na interpretação do Songbook Cello Trio, tivemos Modinha e Luísa, composições de Tom Jobim. E esse é o Sala de Concerto. E, Aleska, você tem apresentado esse projeto com diferentes formações. Eu gostaria que você falasse dessas formações e também sobre os músicos que têm lhe acompanhado, os dois que estão hoje, Renan, o pianista, e Zé Luiz, o contrabaixista, e nas outras formações também. Como é que é essa integração desses músicos? Onde você foi achar essa gente maravilhosa?
1: Então, esse projeto começou lá em 2018 e começou numa formação solo, só eu mesma, inclusive minha única gravação nas plataformas digitais é de Luísa, né, para violoncelo solo. Então, no final de 2018, eu comecei a fazer de duo e cada vez eu convidava um músico diferente. Cheguei a fazer com o pianista Cliff Corman, com o

Tomás Improta, com Marcos Ariel, com Márcio Alac, com Chico Lira, com o violonista Humberto Mirabelli. E aí, em 2019, eu comecei a fazer de trio. Eu adicionei a

0: Escalda, Leila Pinheiro, do acordeonista Chico Chagas, da cantora Sani Alves, a gente fez no ano passado no Teatro Ipanema, que foi lindo, e então a gente continuou fazendo, pretende fazer de quarteto, de trio, de duo, é sempre, fica sempre completo, né?
1: E prazeroso, com certeza.
0: Isso, com certeza.
1: Bom, obrigado, Alessia. Agora eu falo com o Renan Francione, o pianista do Cello Quartet. Como é se integrar, você tem formação clássica, a um grupo que hoje quase que especializa em música popular brasileira, se eu não estou enganado? Como é essa integração sua com esse grupo?
2: Bom, na verdade, minha formação é clássica, eu fiz escola de música da UFRJ, mas eu tenho muita vivência com música popular, enfim, trabalho muito com música popular, tanto arranjando como improvisador também, enfim, e acompanhando, né, e tudo mais. E, bom, na verdade, eu acabo me entendendo bastante, tanto na formação de trio como em quarteto, porque, enfim, a Leisca também tem a formação clássica, então acho que a gente acaba se entendendo muito musicalmente nesse sentido.
1: Quem encontrou quem? Renan encontrou a Leisca, a Leisca encontrou Renan?
2: A Leisca me procurou.
1: Bom, Zé Luiz Maia, a sua história com o grupo, a sua história com a música em geral, por favor.
3: A Leisca é filha do Almir Shediak, né? O Almir Shediak, ele foi um ponto muito importante para todos os músicos, porque ele uniu a música erudita com a música popular, ele organizou a música popular, né? Ele fez o songbook do Tom Jobim, da Bossa Nova, e aí quando ele abriu, eu tenho todos os livros do songbook, eu colecionava todos os livros, devorei todos os livros. Pouco tempo atrás eu estava de mudança, não tinha espaço na minha casa nova para os livros. Eu falei, mas eu não posso me desfazer disso aqui. Ah, já sei, tem um lugar onde eu posso guardar. A Leisca, você tem todos os songbooks do seu pai? Ela falou, não, está faltando alguns. Falei, eu tenho todos. Posso guardar na sua casa? Ela falou, claro. Ela acha que eu dei, mas não dei não, está guardado na casa dela. E o trabalho, assim, essa coisa da música de concerto, o sonho do Tom Jobim era orquestra, era música erudita, né? E ele compunha bossa nova, né? Essa ligação de bossa nova com música erudita é muito perto, né? É muito próximo, né?
1: Almir Shediak deixa um legado não só para a música brasileira, também para os compositores e para nós, finalmente, que somos nós que vamos usufruir desses cadernos de músicas, que são o Songbook. Muito obrigado a vocês três. Teremos agora o segundo movimento da Sonata de Brahms, a Leisca. Para você ou para vocês três, quem quiser responder a pergunta, fique à vontade. Como é esse encontro da música de concerto universal e a música popular do Brasil? Essa integração se faz de que maneira? Claro, música é uma linguagem universal. E a primeira música que a gente conhece, com certeza, é a voz humana. Logicamente, a gente está falando de três instrumentos aqui fantásticos. Como é essa integração, então?
0: Bom, o Tom Jobim, né, ele se influenciou muito pela música erudita, por Villa-Lobos, Chopin, Debussy, né? Mas é realmente isso que você falou mesmo, a música ela é universal, né? Ela acaba sendo de todos, sendo estrangeira ou brasileira. E quando eu seleciono assim, o meu repertório, eu procuro realmente peças que sejam muito tocantes, né? Que eu realmente possa tocar o ouvinte profundamente, com as melodias e tudo mais. Eu sempre busco esse foco, né? Quando eu escolho o repertório, independente dele ser erudito, popular, estrangeiro, brasileiro, inclusive essa peça, né, do Johannes Brahms, esse movimento tem uma das melodias mais belas já compostas, né, para o violoncelo. Então, eu procuro sempre selecionar o repertório dessa maneira.
1: Vamos então com a Leisca Shediak e Renan Francione. Nós vamos ouvir o segundo movimento da sonata número 1, em Mi menor, de Johannes Brahms, para violoncelo e piano, opus 38.

0: Tivemos então o segundo movimento da sonata número 1 em Mi menor de Brahms para violoncelo e piano e a interpretação da violoncelista Aleska Shediak e o pianista Renan Francione. E esse é o Sala de Concerto hoje recebendo Aleska Shediak e o seu projeto Songbook Cello Trio. Aleska, muitas das composições do seu projeto, do seu repertório, remetem à música popular do Brasil. Músicas que têm letra, logicamente, são bastante fortes, e eu diria até que é um casamento perfeito entre a melodia e a letra. Isso remete ao nosso passado, principalmente nós aí dessa certa idade, depois dos 25 anos, é praticamente uma memória afetiva que nós temos, os brasileiros, sobre essa história da Bossa Nova. Quando você se apresenta nos seus espaços, o público tem essa ânsia, essa vontade de cantar junto com você?
1: O público entra, mas não chega de saudade. Nas outras músicas costumam ficar quietinhos.
0: E os espaços que você tem se apresentado, você já mencionou o último na sua conversa comigo. Existe um outro que você gostaria de alçar esse voo? Aliás, você falou isso para mim antes da gente começar o concerto.
1: Ah, com certeza. Muitos espaços por aí, Teatro Municipal do Rio de Janeiro, Carnegie Hall, a gente sonha alto, né?
0: Por que não?
1: Por que não, né?
0: A palavra tem poder.
1: Isso.
0: Quem sabe tem alguém de ouvindo do Carnegie Hall, vem um convite, quem sabe? Torcemos por isso. Nós vamos ouvir agora com o Songbook Cello Trio, Primavera, de Carlos Lyra, Chega de Saudade, de Tom Jobim. Dois temas que ganharam letras de Vinícius de Moraes, o nosso poetinha, e Luz do Sol, de Caetano Veloso.

0: Tivemos então com o Songbook Cello Trio, Luz do Som, de Caetano Veloso, Chega de Saudade, de Tom Jobim e Vinícius de Moraes, e Primavera, de Carlos Lira e Vinícius de Moraes. Vamos falar do endereço para chegar até vocês? E quem quiser ouvir você, assistir vocês em algum projeto.
1: Eu acho que tem bastante coisa da Alesca no YouTube, né? Porque ela participa do The Voice, ela é super pop, super famosa. As pessoas não estão vendo a imagem dela aqui. Eu achei até que hoje é um programa de rádio, né? Só áudio.
0: E é pena que a gente não tem hoje o vídeo também,
1: É, mas
0: seria uma bela apresentação.
1: ela tem muito material no, no, na plataforma dela, tocando em outros projetos com outras pessoas, de filmagens. E muita coisa do The Voice também, da Rede Globo, que ela faz.
0: Só me resta agradecer mais uma vez à cellista Alesca Chediak, ao pianista Renan Francione e ao contrabaixista Zé Luiz Maia pela participação aqui no Sala de Concerto. E agradecemos aos nossos ouvintes que nos acompanham pelo rádio, pela internet e nas demais plataformas. Continuem conosco em nossa programação. Esse Sala de Concerto teve trabalhos técnicos de Nielson Soares, sonoplastia de Silas Mendes, apresentação de Tony Villani, assistência de produção de Carlos Soca e produção de Adriana Ribeiro. Nós vamos encerrar o programa de hoje com o Songbook Cello Trio, com medley, com lançamentos Sertanejo, de Dominguinhos e Gilberto Gil, e na sequência, O Ovo, de Hermeto Pascoal.

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Cristiano Alves,

Natural de Niterói, Cristiano Alves é um clarinetista de destaque na atualidade. Sua jornada musical começou ainda na infância e ao longo dos anos teve a orientação de renomados mestres nacionais e internacionais. Doutor em música pela Unicamp e mestre pela UFRJ, Cristiano Alves formou-se com distinção, conquistando diversos prêmios em concursos de prestígio.

Atualmente, Cristiano Alves é professor de clarinete na UFRJ e atua como primeiro clarinetista da Orquestra Sinfônica Brasileira e da Petrobras Sinfônica. Sua carreira inclui apresentações como solista e recitalista em importantes festivais no Brasil e no exterior, além de participações em centenas de gravações sinfônicas e camerísticas.

Cristiano também foi o responsável por estreias nacionais e mundiais de obras importantes do repertório clarinetístico. Sua discografia inclui um álbum finalista do Prêmio TIM, reconhecido entre os melhores lançamentos de música erudita no Brasil. Com excelência artística e uma carreira consolidada, Cristiano Alves continua contribuindo ativamente para o cenário musical, sendo convidado regularmente para concertos, masterclasses e palestras em diferentes partes do mundo.

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do Choro de Belo Horizonte nasceu no Bar do Bolão, no bairro Padre Eustáquio. Lá eram realizadas rodas de choro desde 1993. Em 31 de maio de 2006, 23 participantes desses encontros fundaram uma associação sem fins lucrativos para divulgar o choro brasileiro. Mas os passos da tradição de chorões mineiros vêm de longe. Estamos ouvindo Choramingando, composição de Biline de Andrade, interpretada pelo grupo Flor de Abacate.

com autor nos saxofones, arranjos e violão de sete cordas de Silvio Carlos, o trombone de Marcos Freitas, Dudu Braga ao cavaquinho, Ozen Kleber Camargo na percussão e o inconfundível bandolim de Rubim.

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1: Um dos fundadores do Clube do Choro de Belo Horizonte, o radialista Assir Antão, nos conta uma parte da história do choro em Minas Gerais.
2: E o choro de Belo Horizonte, eu posso dizer que a história dele desde os anos 30, quando nós tivemos a primeira emissora de rádio aqui de Belo Horizonte, foi a Rádio Mineira. Aí os músicos, a Rádio Mineira tinha necessidade de ter orquestra, de ter regionais, e esses regionais, eles foram históricos em Belo Horizonte, com músicos fantásticos, maravilhosos, sempre fazendo choro. E nós temos aqui destacados, por exemplo, Valdir Silva, que foi um grande compositor mineiro, cavaquinista também, que gravou vários LPs, foi da RCA Victor durante muito tempo, né? O mestre Belino Andrade, que foi um grande mestre de banda de música, mas um grande compositor de choros, polcas, etc, né? Ele fez várias músicas para a flauta doce. Ele era um maestro, né? Um homem de música, né? Desde garoto, né? O mestre Belino contava que ele foi músico no Rio de Janeiro. Ele foi da banda do Exército, né? E depois, no final da vida dele, ele foi ser mestre aqui em Belo Horizonte, mas ele teve contato com os grandes músicos de choro daquela época, né? E a música dele é uma música fantástica, maravilhosa. Se você ouvir o mestre Belino, você fica encantada de ver, porque o choro dele é diferente. Não é qualquer pessoa que toca o choro do mestre Belino, não, porque são músicas muito difíceis, de acidentes musicais, coisas maravilhosas. Tem algumas coisas do mestre Belino, ele dizia o seguinte, ó, algumas músicas minhas foram roubadas, porque eu era muito menino naquela época e os meus choros ficavam à vontade de todo mundo, eu pedia um caderno de choro, era uma coisa fantástica. Ele tinha uma marca, né, de linha melódica, uma coisa fantástica, maravilhosa.
1: Vamos ouvir agora Fusas nas Teclas, de Belino Alves de Andrade, com o próprio nos saxofones, Rubim ao bandolim, Silvio Carlos no violão de sete cordas, Dudu Braga ao cavaquinho, Marcos Freitas no trombone de vara e Osenclever Camargo na percussão.

Acabamos de ouvir a Platibanda Verde, música de Belina de Almeida com autor nos saxofones. Arranjos e violão de sete cordas de Silvio Carlos, Dudu Braga ao cavaquinho, Marcos Freitas ao trombone, Ozenclever Camargo na percussão e Rubim ao bandolim. E antes ouvimos Fusas nas Teclas, também do mestre Bellini, interpretada pelo grupo Flor de Abacate. A Cirantão, produtor e apresentador dos programas Samba e Choro e A Hora do Coroa, no ar.

0: durante mais de 5 décadas na Rádio Itatiaia.
1: O Valdir Silva, vocês devem encontrar aí alguma coisa do Valdir Silva. O Valdir Silva foi contratado da gravadora Copacabana no início da década de 60. E ele apareceu tocando cavaquinho porque ele era radiotelegrafista. E ele fez uma música que é um tipo uma guarânia, que foi arranjada pelo maestro que era aqui de Minas Gerais, o nosso querido maestro Hervé Cordovil, é que fez a produção do primeiro disco do Valdir Silva, e que era uma guarânia baseada no código Morse. E aí o Valdir Silva apareceu, mas depois ele fez choros maravilhosos. O Valdir Silva gravou na Copacabana com o Regional de Canhoto, com o Altamiro Carrilho, né? Com Dino, Meira, o Jorginho, o Canhoto e etc. E ele gravou Quando Chora um Cavaquinho, com uma música linda, maravilhosa, que depois ele mesmo, já mais velho, não conseguia tocar. De tão difícil que era a execução da música, né? Quando o Valdir Azevedo morreu, ele fez uma Saudade ao Meu Xará, um choro lindo também que ele gravou na Hércia Vitor, naquela época no selo Hércia Kanden. O Valdir também foi um destaque grande, um grande destaque do cavaquinho do choro de Minas Gerais. Nós tivemos outros músicos fantásticos aqui. Nós tivemos o Reinaldo Rocha, era um clarinetista e saxofonista. Ele era gráfico e veio de Jequitinhonha para Belo Horizonte, onde ele se estabeleceu, e aqui ele foi do Regional da Rádio Guarani. A Rádio Guarani, que hoje não existe mais, que era uma emissora associada, ela tinha 3 regionais naquela época. Ela tinha o Regional do Miro, Valdomiro Constant, ela tinha o Regional do Tuta e o Regional do Chiquinho. E o Rocha tocava nesses 3 regionais. Tinha também a presença do Luiz Zacarias, que era um grande bandolinista. E nós temos gravações de todos esses chorões aqui, que deixaram uma marca muito grande no choro de Belo Horizonte e de Minas Gerais.
0: Vamos ouvir Quando Chora um Cavaquinho, de Valdir Silva e Teixeira Horta, com Valdir Silva ao cavaquinho.

Ouvimos Cuidado Comigo, composição de Reinaldo Rocha, interpretada pelo grupo Corta Jaca, com Alaécio Martins no trombone, Agostinho Paulucci no violão de sete cordas, Eduardo Macedo ao cavaquinho, Juliana Perdigão na clarineta e no clarone, Lúcia Campos ao pandeiro, Marcelo Chiaretti na flauta e as participações especiais de Aquiles Moraes no trompete e Oscar Bolão ao tamborim. E antes, ouvimos Quando Chora um Cavaquinho, música de Valdir Silva e Teixeira Horta. O Clube do Choro de Belo Horizonte não possui sede própria, nem conta com patrocínio regular. Os instrumentistas, compositores e intérpretes são associados ao clube e dedicam-se ao estudo e à apresentação do choro em bares e espaços culturais da cidade. Estamos ouvindo um saxofone para você, composição

0: é uma instituição sem fins lucrativos, cujo objetivo é divulgar o choro de todas as formas possíveis. E nessa batalha, ele conta atualmente com 60 associados que pagam normalmente e mais 40 outros associados que não contribuem. No primeiro momento foram 23 pessoas. Alguns não eram músicos, eram só apreciadores do choro. E isso foi liderado por um coronel Jonas, que era militar, ele era coronel da Polícia Militar e tocava bandolim. Ele é que liderou a fundação do Clube do Choro de Belo Horizonte, cujos estatutos foram inspirados no estatuto do Clube do Choro de Brasília. Tem uma divisão de sócios. Então, existe o sócio efetivo. Ele é músico ou não, e ele contribui mensalmente para a existência do clube. Depois nós temos uma classe de sócios, que são sócios remidos, que estão no clube há muito tempo e eles continuam sócios do clube, mas são remidos, eles estão isentos de pagamento de taxa. Existe o sócio músico. O sócio músico não paga, mas ele não tem direitos estatutários. E nós criamos uma classe nova que se chama sócio afetivo. O primeiro é o Silvério Pontes. O segundo sócio afetivo é o Reco do Bandolim, lá de Brasília. O terceiro sócio é Daniela Spilman. E o quarto sócio é o Henrique Casas. O quinto sócio é o Hamilton Holanda, mas a gente confere o título quando a pessoa está em Belo Horizonte. E não coincidiu do Hamilton vir aqui depois dessa adoção desse sócio, mas são amigos que nós temos e queremos ampliar isso.
1: Continuando Roda de Choro, vamos ouvir Vagalume, de Geraldinho Alvarenga, interpretada pelo grupo Corta Jaca, com Marcelo Chiaretti na flauta e arranjos, Agostinho Paulucci no violão de sete cordas, Eduardo Macedo no cavaquinho, Lúcia Campos no pandeiro, Juliana Perdigão ao clarinete e Ariana Pedrosa no fagote.

0: Essa foi Mozarete, composição de Lucas Teles em homenagem ao sócio honorário do Clube do Choro de Belo Horizonte, Mozar Secundino. Interpretada pelo grupo Toca de Tatu, com Luísa Mitre no piano e acordeon, Lucas Ladeia no cavaquinho, Abel Borges na percussão e Lucas Teles ao violão. E antes ouvimos Vagalume, de Geraldinho Alvarenga, com o grupo Corta Jaca. O músico e pesquisador Humberto Junqueira conta como conheceu e se tornou amigo de Mozar Secundino.
1: Primeiro, é importante dizer que ele faleceu, mas ele ainda é uma figura emblemática no contexto

0: cultural da capital mineira. Então, eu frequentava alguns lugares que o Mozart tocava com a minha família. E aí, quando eu fui estudar música, é que eu me aproximei da música popular brasileira, mais especificamente do choro. E aí que eu fui retomar esse contato com o Mozart de uma maneira bem mais próxima. Nós nos tornamos realmente muito amigos, parceiros mesmo, tivemos um grupo juntos. Eu creio que ele sentiu a necessidade de ter um grupo, porque ele era convidado para se apresentar e tal, e ele na verdade ele era um músico acompanhador, o que a gente chama de sideman. E aí ele convidou os amigos mais próximos, ele que deu o nome, ele que batizou o grupo, se chamava Quem Não Chora Não Mama. Ele me convidou o Marcos Frederico e convidou pessoas mais da geração dele também, que é o Zé Carlos no cavaquinho e o Zito no pandeiro. Mas eu sei que o Mozart também esteve ligado à criação do primeiro Clube do Choro de Belo Horizonte, que foi ali pela década de 70, 80, ele também estava presente. No contexto de criação desse atual, o Mozart sempre foi uma referência para todos os chorões da cidade, de todas as gerações. Então, nada mais natural do que convidar o Mozart para ser um membro honorário, um fundador honorário do Clube do Choro de Belo Horizonte, porque ele já estava na estrada, enfim, atuando ali há mais tempo que todos os fundadores do Clube do Choro.
1: Continuando o Roda de Choro, vamos ouvir com o grupo Corta Jaca, Bença Mozart, música de Marcelo Chiaretti, interpretada pelo compositor na flauta, Alaécio Martins no trombone, Agostinho Paulucci no violão de sete cordas, Eduardo Macedo no cavaquinho, Juliana Perdigão na clarineta e Lúcia Campos no pandeiro e tamborim.

0: Acabamos de ouvir Quase Dia, de Humberto Junqueira e Marcelo Chiaretti, com Lala Martins no trombone, Francisco Bastos no cavaquinho, Felipe Bastos na bateria, Aloysio Horta no contrabaixo acústico, Marcelo Chiaretti na flauta e Humberto Junqueira ao violão. E antes ouvimos Bença Mozart, de Marcelo Chiaretti, interpretada pelo grupo Corta Jaca. Humberto Junqueira, autor do livro O Choro em Contexto, nas baixarias de Mozart Secundino. Lembra que ele foi o guardião da tradição do violão de seis cordas no Clube do Choro de Belo Horizonte.
1: Até a década de 50, não havia uma separação entre violão de sete cordas e violão de seis cordas. Os dois violões dos conjuntos regionais eram violões de seis cordas. O que havia eram funções diferentes. Então, esses violões eram chamados de primeiro violão e segundo violão. E aí, o Dino Sete Cordas, a partir do ano de 1952, com a morte de outro violonista, que é o Tucci, ele coloca a sétima corda no violão. Nesse sentido, vale ressaltar que o Mozart, ele tocava um violão de seis cordas, só que na função de primeiro violão, que é o que o Sete Cordas faz. E aí depois, como o Mozart não aderiu à sétima corda, ele passa a desempenhar a função do segundo violão e ele permanece guardando essa tradição do violão de seis cordas.
0: Continuando o Roda de Choro, vamos ouvir agora Tantos Anos Sem Ele, composição de Silvio Carlos em homenagem ao seu irmão Rafael, com arranjo e violão de sete cordas do autor. Marcos Flávio no trombone tenor, Dudu Braga ao cavaquinho e Camargo no pandeiro e pau de chuva.

0: Ouvimos Tantos Anos Sem Ele, de Silvio Carlos, com Marcos Flávio no trombone tenor, Dudu Braga ao cavaquinho, Camargo no pandeiro e pau de chuva, e arranjo e violão de sete cordas do autor. Paulo Ramos, presidente do Clube do Choro de Belo Horizonte, fala sobre o passado, presente e futuro do gênero em Minas Gerais.
1: O Clube do Choro tem três grupos assim, que podem ser contratados. É a Velha Guarda e tem dois outros grupos que são integrantes diferentes. Um ou outro, no máximo, toca nos dois. É uma questão que o choro precisa ter, é renovação de composições. Porque renovação de músico já está acontecendo, aqui em Minas acontece. Nós temos uma renovação, um aumento constante de músico de choro. Nós acreditamos que ajudou muito a criar, a formar a plateia mais jovem aqui. Hoje em Belo Horizonte nós temos muito jovem nas rodas de choro. O músico de choro acaba sendo uma pessoa mais afetuosa, mais acolhedora, mais democrática.
0: O músico e pesquisador Humberto Junqueira concorda com ele.
2: Em Belo Horizonte tem o Lucas Teles, tem o Arthur Pado. O Lucas Teles, ele faz parte de um grupo que chama Toca de Tatu, que é muito legal, é um choro assim mais camerístico. O Assanhado Quarteto, que tem o Lucas Ladeia, tem o Rodrigo Eringer. Fora o pessoal da Velha Guarda, né? E a minha própria geração. Marcos Frederico continua na ativa. Silvio Carlos, um sete cordas de uma geração anterior à minha. Tem o Flor de Abacate, que é um grupo que tem muitos discos gravados. Ele é membro fundador do Clube do Choro também. É um violonista hiper competente. Dos grandes violonistas de sete cordas, na minha opinião, do Brasil. Abraço pro Silvio Carlos. Enfim, é muita gente para falar.
0: O radialista Assir Antão, um dos fundadores do Clube do Choro de Belo Horizonte, testemunha a renovação do gênero em seu programa.
3: Eu faço um programa hoje ainda na Rádio Itatiaia e eu toco sempre os chorões de Belo Horizonte, todos os domingos, porque a cada domingo chega uma nova gravação, um novo choro de um compositor mineiro. E nós temos aqui hoje o Dudu Braga, que é aqui da cidade de Betim, que é aqui do lado de Belo Horizonte, que é um grande cavaquinista e compositor também. Nós temos grandes trombonistas, saxofonistas. Esse pessoal todo se reúne nessas casas de choro que nós temos em Belo Horizonte, que é de segunda a segunda.
0: Vamos terminar o Roda de Choro em homenagem ao Clube do Choro de Belo Horizonte, ouvindo Chorinho Interior, de Chico Mário, o outro irmão do Enfio, gravada no disco Siricotico, com Marcos Frederico ao bandolim, Humberto Junqueira ao violão, Brau Brau na percussão, Rudinei Carvalho no cavaquinho e participação especial de Nicolas Krasicki ao violino.

0: Encerramos ouvindo Chorinho Interior, composição de Chico Mário, com participação especial de Nicolas Krasik, ao violino, Humberto Junqueira, ao violão, Rudinei Carvalho, no cavaquinho, Brau Brau, na percussão e Marcos Frederico, ao bandolim. O programa de hoje foi dedicado ao Clube do Choro de Belo Horizonte. O Roda de Choro tem produção e roteiro de Samanta Ribeiro, sonoplastia de Silas Mendes e coordenação de produção de Adriana Ribeiro, uma realização da Rádio MEC. Eu sou Raquel Ricardo e espero você no próximo Roda de Choro.
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1: Caminho pelos corredores vazios da biblioteca. De repente, uma sensação estranha. Fico imóvel. Não sinto medo, apenas curiosidade, embora perceba que meu coração bate um pouco rápido demais. Se há um fantasma aqui, penso, ele é um fantasma amigável. E surge em minha mente a imagem do rosto de Borges, que já velho, encara-me benevolente com seus olhos vazios, sorrindo o sorriso infantil dos cegos. E então eu compreendo. É isso. Eles estão aqui. Abro os olhos e inspiro fundo. Em meio ao cheiro adocicado que impregna o lugar, percebo que a presença pressentida nada mais é que os espectros de Borges, Essa, Clarice, Lúcio Cardoso, Drummond, tantos outros. E sorrio. É um privilégio estar sozinha aqui, nesta biblioteca antiga, vazia, neste templo sombrio onde pairam tantos e tão doces espíritos atormentados.
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1: Seis horas e dois minutos, um excelente dia para todos nós. Sexta-feira, 12 de junho de 2026. Eu sou Raquel Ricardo e vamos juntos até às 11 horas. E a seguir, os primeiros sons da manhã, em Áurea Música.

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1: E começamos com Felix Per Omnes Dei Plebis, anônimo do século XII, ensemble organum, direção Marcel Perrese.

0: Na Rádio MEC, Félix Perómenes, Dei Plebes, anônimo do século XII, ensemble órganum, direção Marcel Perrese. 6:13, um excelente dia para todos nós.
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0: Grande Reité, de Afonso X, sábio, grupo 5, siglos, direção Miguel Hidalgo.

Como é que Grande Reité de Afonso X Sábio, Grupo 5, siglos, direção Miguel Hidalgo. 6 horas e 16 minutos, Rádio MEC, clássica e atual. Seguimos então o programa Áurea Música com Adieu Adieu, Mon Joyeux Souvenir, de Gilles Banchois. Ensemble Gilles Banchois, direção Dominique Villard.

0: Nahadjumek Adzu Adzu Mon Joyeux Souvenir, de Gilles Banchois. Ensemble Gilles Banchois, direção Dominique Villar. 6:23.
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0: Na sequência, La Quinta Estampe Real, anônimo do século XIV, conjunto modo antigo, direção Bettina Hoffmann.

0: Na Rádio MEC, La Quinta Estampe Real, anônimo do século XIV, conjunto modo antigo, direção Bettina Hoffmann. 6:27, Rádio MEC, clássica e atual.
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0: Note pour moi cette balade de Antonello da Caserta, conjunto Mala Púnica, direção Pedro Memesdorf.

0: na Rádio MEC, Note pour moi, Ceste Ballade, de Antonello da Caserta. Conjunto Malapúnica, direção Pedro Memesdorf. 6:32.
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0: Seguimos com um concerto para duas violas da gamba, L'Estourdi, de Monsieur de Sainte-Colombe, solistas Christine Plibeau e Isabelle Sanive.

Na Rádio MEC, concerto para duas violas da Gamba, L'Estourdi, de Monsieur de Saint-Colombe. Solistas Christine Plibot e

0: Isabelle Sanive. 6:38, Rádio MEC, clássica e atual.
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0: Quam pulcra es, de Nicolas Gombert, conjunto Stilhantico.

0: na Rádio MEC, com Poucraes, de Nicolas Gombert, conjunto Estilhantico. 6:44.
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0: Passacaglia, em Ré menor, de Dietrich Buxtehude. Cravo, pedal, skip, sampé.

Na Rádio MEC, passa Kali em Ré menor de Dietrich Buxtehude, cravo pedal Skip Champé. 6:48. 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Na sequência, Mit Gullischen Herzen, de Oswald von Fuckenstein. Ensemble Lyonis, direção Marc Livon.

0: na Rádio MEC, Mit Guslichen Herzen, de Oswald von Falkenstein, Ensemble Lyonis, direção Marc Livon. 6:52.
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0: Na sequência, Musette de Concert Royal, de François Couperin, conjunto Voice of Music, direção David Taylor.

na Rádio MEC, em Musette de Concert Royal, de François Couperin, conjunto Voice of Music, direção David Taylor. 6:55. Rádio MEC clássica e atual. Na sequência, Auditi Principis, de Giovanni Gabrielli, The Gabrielli Concert and Players, direção Paul McCrish.

0: Na Rádio MEC, Audite Príncipes, de Giovanni Gabriele, de Gabriele Concert and Players, direção Paul McCrish.
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1: De 1895 a 1900, quando morreu, o escritor irlandês Oscar Wilde passou por toda a espécie de tormento que um ser humano poderia suportar. Meteu-se num imprudente processo por homossexualismo ao ter um caso público com o filho de um poderoso nobre inglês e perdeu o caso. Na Inglaterra vitoriana, era crime ser gay. O tribunal condenou a 2 anos de trabalhos forçados na penitenciária de Reading, onde ele foi cuspido pelos carcereiros e teve a cabeça raspada. A ideia de ver um gigante como Oscar Wilde, humilhado e submetido a violências e privações por guardas boçais, parece quase inacreditável. Mas aconteceu.

0: seu. E mesmo assim ele conseguiu escrever na prisão o poema Balada do Cárcere de Reading e a memória De Profundis em forma de longa carta para Bowsey, o jovem amante responsável por sua desgraça. Libertado em 1897, sem um tostão no bolso e em desgraça em Londres, Oscar Wilde partiu para o degredo em Paris. Lá esmolou agressivamente nas ruas, viu manchas vermelhas aparecerem em seus braços, peito e costas, seguidas por erupções em todo o corpo. Teve meningite e um abscesso purulento no ouvido, tratado com morfina e ópio. A 30 de novembro de 1900, seu corpo literalmente explodiu, liquefez-se. Ele tinha 46 anos. Oscar foi enterrado no cemitério Père Lachaise, lá em Paris, e como sua reabilitação literária foi imediata, seu túmulo começou a atrair romeiros. Durante todo o século XX, foi dos mais visitados no cemitério. Mas de alguns anos para cá, as pessoas não se limitavam a contemplá-lo. Beijavam-no e escreviam mensagens a lápis e batom de admiração e amor. O túmulo tinha de ser repetidamente lavado e a cada limpeza a pedra se desgastava. Há tempos para conter o processo, o túmulo ganhou uma redoma de vidro. De cuspido por alguns, a beijado por milhares, o que Oscar Wilde diria disso? Na verdade, sem saber, ele já tinha dito. Veja sua frase. A única diferença entre um santo e um pecador é que o santo tem um passado e o pecador um futuro.
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3: Sete horas e 5 minutos, uma ótima sexta-feira, 12 de junho de 2026. A seguir tem música e informação para você em Manhã MEC FM.
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3: E começamos com Allegro Andante e Allegro da suíte número 1 em Fá Maior, Música Aquática, de Georg Friedrich Händel, The English Concert, direção de Trevor Pinnock.

0: na Rádio MEC, Allegro Andante e Allegro, da suíte número 1 em Fá maior, música aquática, de Georg Friedrich Händel, The English Concert, de direção Trevor Pinnock. 7 horas e 14 minutos. Sexta-feira no Rio de Janeiro, com nevoeiro agora pela manhã, pancadas de chuva à tarde e à noite. Alerta amarelo de tempestade. Aqui no centro da cidade, 19 graus. Brasília tem sol com muitas nuvens, pancadas de chuva à tarde e à noite. Também está em alerta amarelo de tempestade. No plano piloto, 24 graus. Belo Horizonte tem sol com muitas nuvens, pancadas de chuva à tarde e à noite. Está em alerta laranja para a tempestade, agora 23 graus. Em Fortaleza tem sol com algumas nuvens, sem chuva. Nesse momento, 29 graus.
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0: Deutsche Magnificat, de Heinrich Schütz. Collegium Vocale Gente, Concerto Palatino, direção Philippe R. Wege.

na Rádio MEC, Deutsche Magnificat, de Heinrich Schütz. Collegium Vocale Gente e Concerto Palatino, direção Felipe R. Weg. O governo do Brasil fez nesta quinta-feira um pedido de desculpas pelos discursos difamatórios e de ódio proferidos contra o jornalista Dom Phillips e o indigenista Bruno Pereira, no contexto de seu desaparecimento e assassinato em 2000.

0: Na Rádio MEC, Concerto para Dois Violinos em Sol Menor, de Antônio Vivaldi. Orquestra Europa Galante e a regência de Fábio Biondi. 7:32.
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0: 7h35. Seguimos com Abertura e Fúrias em Ré Maior, de Georg Philipp Telemann, conjunto Arion, direção e Abter Linden.

0: na Rádio MEC, abertura e fúrias em Ré maior, de Georg Philipp Telemann, conjunto Arion, direção Yapter Linden. 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
0: Concerto para cravo em si menor de Georg Matthias Mohm. Orquestra Capela Agostinho Stefani, solista e direção Lajos Hrovatkai.

0: Na Rádio MEC, concerto para cravo em si menor, de Georg Matthias Mohn. Orquestra Capella Agostino Stefani, solista e direção, Lajos Hrubatskaj.
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3: Sinfonia concertante para violino, violoncelo, oboé e fagote de Haydn. Violoncelo Ronald Lenhard, oboé Barbara Winters, fagote David Bridentown, Orquestra Filarmônica de Los Angeles, violino e regência de Pinka Zuckerman.

0: Na Rádio MEC, Sinfonia Concertante para violino, violoncelo, oboé e fagote de Haydn. Violoncelo, Ronald Leonard, oboé Barbara Winters, fagote David Bridenton, Orquestra Filarmônica de Los Angeles, violino e regência de Pinka Zukerman. 8h26, muito bom dia para você.
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0: Rádio MEC clássica e atual. 8h28, ótima sexta-feira, 12 de junho de 2026, dia dos namorados. Seguimos com a sonata K-284, Allegro Rondó em Polonese, tema e variações de Mozart, piano Clara Svernier.

0: Na Rádio MEC, sonata K284, Allegro, Rondó em Polonese, tema e variações de Mozart, piano Clarice Werner. 8:57. Bom dia para você.
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0: novos mundos. Pois eu, meu amor, acho graça até mesmo em clichês. Adoro esse olhar blasé que não só já viu quase tudo, mas acha tudo tão déjà vu mesmo antes de ver. Só proponho alimentar seu tédio. Para tanto, exponho a minha admiração. Você, em troca, cede o seu olhar sem sonhos à minha contemplação. Adoro, sei lá porquê, esse olhar meio escudo que, em vez de meu álcool forte, pede água Perrier.
1: De Antônio Cícero, Água Perrier, por Antônio Cícero. 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
8: 9:03, seguimos com a abertura Coriolano, Opus 62 de Beethoven, Orquestra de Cleveland e a regência de Georg Zell.

0: Na Rádio MEC, abertura Coriolano, Opus 62 de Beethoven, Orquestra de Cleveland e a regência de Georg Zell. Inscrições para o Enem terminam nesta sexta na página do participante. Isentos de taxa também devem confirmar participação. 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
0: Maestoso Sonata Sentimental de Niccolò Paganini, violino Salvatore Accardo, Orquestra Filarmônica de Londres e a regência de Charles Dutoit.

0: Muito bem, na Rádio MEC, maestoso, sonata sentimental de Niccolò Paganini. Violino Salvatore Accardo, Orquestra Filarmônica de Londres, sob a regência de Charles Dutoit. 9:28.
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3: A obra e a trajetória de Machado de Assis estão no centro da exposição inédita Caminhos de Machado, que abre ao público no CCBB do Rio. Com base no acervo da Academia Brasileira de Letras, a mostra reúne documentos, objetos pessoais, cartas e primeiras edições, além de recursos multimídia. A curadoria é de Lilia Schwartz. Caminhos de Machado fica em cartaz de 28 de maio a 10 de agosto no CCBB do Rio. Do Rio de Janeiro, Jansen Campos para a Rádio MEC, clássica e atual.
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3: 9:30, seguimos com a abertura Capuletos e Montecchios, de Vincenzo Bellini, orquestra do Royal Opera House Covent Garden e a direção de Riccardo Muzzi.

0: Na Rádio MEC, abertura Capuletos e Montecchios, de Vincenzo Bellini, orquestra do Royal Opera House Convent Garden, direção de Ricardo Muti. Projeto de turismo em favelas do Rio prepara a rota especial para a Copa. A iniciativa, chamada de Copa na Favela, começa no próximo sábado e é do empreendedor social Renan Monteiro. O objetivo é promover integração social e geração de renda a partir do turismo. Detalhes em agenciabrasil.ebc.com.br.
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0: Os mestres cantores de Nuremberg, prelúdio em transcrição para piano de Wagner, piano Glenn Gould.

0: Na Rádio MEC, os mestres cantores de Nuremberg, prelúdio em transcrição para piano de Wagner, piano Glenn Gould. Governo regulamenta adesão ao Sistema Nacional de Igualdade Racial. Portaria atualiza critérios e amplia formas de adesão ao SINAPIR. 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
0: No belo Danúbio Azul, Valsa Opus 314, de Johann Strauss Filho, Orquestra da Ópera Popular de Viena, sob a regência de Peter Falk.

0: Muito bem, na Rádio MEC, no belo Danúbio Azul. Valsa Opus 314, de Johann Strauss Filho. Orquestra da Ópera Popular de Viena, sob a regência de Peter Falk. 9:57. 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
3: No jardim do castelo desse bruxo, d'asas d'ouro e olhos verdes de dragão, tu és à beira de um lilás repuxo, um grande lírio de ouro e de açafrão. Transformado em pavão por esse bruxo, vivo te amando em tardes de verão, dentre as rosas e os pássaros de luxo, do jardim desse bruxo castelão. Tenho medo que um dia o jardineiro, mas nunca estou bem certo do canteiro, há de colher-te, ó minha flor tafu, porque eles sabem que em manhã serena, não suportando a ausência da açucena, há de morrer esse pavão azul.
1: Isocígenes Costa, Pavão Azul, por Neide Arcanjo. 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
2: 10:02, bom dia para você. Na sequência de Manhã MEC FM, Capriccio Sinfônico, de Giacomo Puccini. Orquestra Filarmônica della Scala, direção Riccardo Muzzi.

Na Rádio MEC, Capricho Sinfônico de Giacomo Puccini. Orquestra Filarmônica della Scala, direção Riccardo Muti. 10 horas e 15 minutos. Rádio MEC, clássica e atual. Seguindo Manhã MEC FM, sonata para oboé e piano, Opus 166, de Camille Saint-Saëns. Oboé, Alexandre Gatté, piano, Delphine Bardin.

0: Na Rádio MEC, sonata para oboé e piano, opus 166, de Camille Saint-Saëns. Oboé Alexandre Guettet, piano Delphine Bardin. 10 horas e 25 minutos.
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0: Quarteto número 3, de Alberto Nepomuceno. Quarteto de cordas da cidade de São Paulo.

0: Na Rádio MEC, quarteto número 3, de Alberto Nepomuceno, quarteto de cordas da cidade de São Paulo. 10 horas e 49 minutos. Um ótimo dia para todos nós.
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0: Muito bem, eu, Raquel Ricardo, agradeço por sua audiência e volto na segunda-feira às 6 da manhã. Seguindo Manhã MEC FM, você fica com imagens para a Orquestra de Claude Debussy, Oboé d'Amore, Marguerite Moise, Orquestra Sinfônica de Montreal e a regência de Charles Dutoit. Logo depois, você fica com a apresentação de Tony Villani. Uma ótima sexta-feira, um excelente fim de semana e até segunda!

Images para orquestra de Claude Debussy, Oboé d'Amore, Margaret Moyes e Orquestra Sinfônica de Montreal, regência de Charles Dutoit. Rádio MEC, clássica e atual, 11h25. Um excelente dia para todos, eu sou o Dr. Villani, nós seguimos juntos hoje até as 16h. Bolero em arranjo para dois pianos de Maurice Ravel, solistas Louis Lortie e Hélène Mercier.

Bolero em arranjo para dois pianos de Maurice Ravel, solistas Louis Lortie e Hélène Mercier. Rádio MEC, clássica e atual 11:38. Juventus, poema sinfônico de Victor de Sarmata. Orquestra Filarmônica de Londres, a regência de Aldo Ciccato.

0: Juventus, poema sinfônico de Victor de Sabata, com a Orquestra Filarmônica de Londres, a regência de Aldo Ciccato.
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0: 11 horas e 55 minutos, muito bom dia a todos. Encerramos o Manhã MEC FM por Una Cabeça de Carlos Gardel com o violonista Gaston Vialli.

0: Por una cabeza de Carlos Gardel com o violonista Gaston Vinelli, encerrando o Manhã Mac FM de hoje. Muito obrigado pela sua audiência. Sou o Tony Villani, volto em instantes com mais um Concerto Mac. Até já.
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2: Meio-dia e um.
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2: Muito boa tarde a todos e bem-vindos ao Concerto MEC, sexta-feira, 12 de junho de 2026. O programa de hoje homenageia um dos maiores regentes do princípio do século passado e desse, o maestro japonês Seiji Ozawa. Começamos com a suíte Dolly, Opus 56, de Fauré, com a Orquestra Sinfônica de Boston, a regência de Seiji Ozawa. Para todos, um bom concerto, Mackie.

0: Suicidio Lee, Opus 56 de Fauré, com a Orquestra Sinfônica de Boston e a regência do maestro Seiji Ozawa, em destaque no concerto Beck de hoje.
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0: Muito boa tarde a todos, meio-dia e 20. Seguimos agora com Canção da Boneca Olímpia, de Os Contos de Hoffmann, de Offenbach. Soprano Edita Gruberova, Cor e Orquestra Nacional da França, a regência de Seiji Ozawa.

0: Canção da Boneca Olímpia, de Os Contos de Hoffmann, de Offenbach, soprano Edith Gruberova, coro e Orquestra Nacional da França, à regência do maestro japonês Seiji Ozawa, em destaque no Concerto MEC de hoje.
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0: Boa tarde a todos. Meio-dia 26, você ouve agora o concerto para piano e orquestra em Ré maior, para a mão esquerda, de Ravel. Piano Leon Fleischer, Orquestra Sinfônica de Boston, a regência de Seiji Ozawa.

0: Concerto para piano e orquestra em Ré Maior, para a mão esquerda de Ravel, piano Le Flancher, Orquestra Sinfônica de Boston, a regência de Seiji Ozawa, nossa homenageada do programa de hoje.
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0: Boa tarde a todos, meio-dia e 46. Você ouve agora Auf den Tisch, Zitzende nur Augesgang, de Gustav Mahler, soprano Jesse Norman e Orquestra Sinfônica de Boston, regência de Seiji Ozawa.

0: Auf Denke ich, sie sind noch ausgegangen, die Gustav Mahler, com o soprano Jesse Norman, Sinfônica de Boston, a regência do maestro homenageado do programa de hoje, Seiji Ozawa.
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0: Muito boa tarde a todos. 12:50, nós vamos encerrar o programa com três diversões para piano e orquestra, Opus 21, para a mão esquerda, de Benjamin Britten, ao piano Leon Fleischer, Sinfônica de Boston, mais uma vez com você, o regente Seiji Ozawa.

0: Três versões para piano e orquestra, Opus 21, para a mão esquerda de Benjamin Britten. Ao piano, Leon Fleischer, Sinfônica de Boston e a regência de Seiji Ozawa. Ozawa foi um dos grandes regentes da segunda metade do século XX e do século XXI. Foi o nosso homenageado do programa de hoje. Muito obrigado pela sua audiência. Sou o Tony Villani e eu volto daqui a instantes com mais um Clássicos do XX. Até já.
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1: Caminho pelos corredores vazios da biblioteca. De repente, uma sensação estranha. Fico imóvel. Não sinto medo, apenas curiosidade, embora perceba que meu coração bate um pouco rápido demais. Se há um fantasma aqui, penso, ele é um fantasma amigável. E surge em minha mente a imagem do rosto de Borges, que já velho, encara-me benevolente com seus olhos vazios, sorrindo o sorriso infantil dos cegos. E então eu compreendo, é isso, eles estão aqui. Abro os olhos e inspiro fundo. Em meio ao cheiro adocicado que impregna o lugar, percebo que a presença pressentida nada mais é que os espectros de Borges, Essa, Clarice, Lúcio Cardoso, Drummond, tantos outros. E sorrio. É um privilégio estar sozinha aqui, nesta biblioteca antiga, vazia, neste templo sombrio onde pairam tantos e tão doces espíritos atormentados.
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1: Uma hora e sete minutos.
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1: Muito boa tarde a todos e bem-vindos ao Clássicos do Ouvinte, sexta-feira, 12 de junho de 2026. Sou o Toro Villani e o programa começa agora com o pedido de Kevin Souza, do Irajá, do Rio de Janeiro. Kevin, você começa o programa com o seu pedido. Trio Sonata em Sol Maior, Books WV 271, de Buxtehude. Música Antigo de Colônia e a Regência de Reinhard Goebel.

0: Trio Sonata em Sol Maior, Books WV 271 de Buxtehude. De Música Antigo de Colônia, a regência de Reinhard Goebel, foi um pedido de Kevin Souza, do Irajá, no Rio de Janeiro.
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1: Boa tarde a todos, 1h12 e o próximo pedido de Nádia 7 de Niterói. Nádia, vai o seu pedido. A sonata para violoncelo em La menor, opus 36, de Grieg. Violoncelo, Stephen Isserles, e o piano, Stephen Hathe.

0: Sonata para violoncelo em Lá menor, opus 36 de Grieg, violoncelo Stephen Isserles e piano Stephen Roth, pedido de Nadia Sete, de Niterói.
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0: Boa tarde a todos. 1h38. Vamos ao próximo e último pedido do Clássicos do Ouvinte. Vinícius Correia, de Caraí, Niterói. Você encerra o programa com o seu pedido, o Concerto para Violão e Orquestra de Heitor Villa-Lobos, Violão Toribio Santos, Orquestra Sinfônica Rio e a Regência de Silvio Barbato.

0: Concerto para violão e orquestra de Heitor Villa-Lobos, violão Turíbio Santos e Orquestra Sinfônica Rio, com regência de Silvio Barbato, pedido de Vinícius Correia de Icaraí em Niterói. Esse foi o Clássicos do Ouvinte, agradeço a quem acompanhou, mas ainda quem participou. Sou o Tony Villani, estou de volta daqui a instantes com mais um Grandes Clássicos. Até já.
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3: Intérpretes brasileiros.

doutor em música pela Universidade de Aveiro, Portugal, e mestre pela Unicamp, sua formação em viola da gamba aconteceu no Conservatório de Birmingham, na Inglaterra, e na Escola Cantorum Brasiliensis, na Suíça.

Desde então, atuou em projetos de excelência como conjunto de música antiga da UF, onde permaneceu por 20 anos, e o quadro antigo, grupo fundado por ela, com o qual realizou turnês no Brasil e na Europa.

Também formou duos e trios com instrumentistas como Rosemary Parra e Luiz Melo, dedicados à música de câmara, composta desde o período medieval até os dias atuais.

0: Celestino Augustin, viola da gamba.
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3: De 1895 a 1900, quando morreu, o escritor irlandês Oscar Wilde passou por toda a espécie de tormento que um ser humano poderia suportar. Meteu-se num imprudente processo por homossexualismo ao ter um caso público com o filho de um poderoso nobre inglês e perdeu o caso. Na Inglaterra vitoriana, era crime ser gay. O tribunal condenou a 2 anos de trabalhos forçados na penitenciária de Reading, onde ele foi cuspido pelos carcereiros e teve a cabeça raspada. A ideia de ver um gigante como Oscar Wilde, humilhado e submetido a violências e privações por guardas boçais, parece quase inacreditável. Mas aconteceu, e mesmo assim ele conseguiu escrever na prisão o poema Balada do Cárcere de Reading e a memória De Profundis, em forma de longa carta para Bowsey, o jovem amante responsável por sua desgraça. Libertado em 1897, sem um tostão no bolso e em desgraça em Londres, Oscar Wilde partiu para o degredo em Paris. Lá esmolou agressivamente nas ruas, viu manchas vermelhas aparecerem em seus braços, peito e costas, seguidos por erupções em todo o corpo. Teve meningite e um abscesso purulento no ouvido, tratado com morfina e ópio. A 30 de novembro de 1900, seu corpo literalmente explodiu, liquefez-se. Ele tinha 46 anos. Oscar foi enterrado no cemitério Père Lachaise, lá em Paris, e como sua reabilitação literária foi imediata, seu túmulo começou a atrair romeiros.

0: durante todo o século XX, foi dos mais visitados no cemitério. Mas de alguns anos para cá, as pessoas não se limitavam a contemplá-lo. Beijavam-no e escreviam mensagens a lápis e batom de admiração e amor. O túmulo tinha de ser repetidamente lavado e a cada limpeza a pedra se desgastava. Há tempos para conter o processo, o túmulo ganhou uma redoma de vidro. De cuspido por alguns, a beijado por milhares, o que Oscar Wilde diria disso? Na verdade, sem saber, ele já tinha dito. Veja sua frase. A única diferença entre um santo e um pecador é que o santo tem um passado e o pecador um futuro.
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3: Duas e quatro.
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5: Boa tarde a todos. Sexta-feira, 12 de junho de 2026. Sou o Tony Villanes e esse é o Grandes Clássicos, começando agora com um concerto para flauta em ré menor de Baldassare Galuppi. Flauta James Galloway e Orquestra de Câmara e Solisti Veneti. A regência de Claudio Simoni.

0: Duas sonatas para piano solo, SR-17 em Mi bemol maior e 87 em Sol menor de Padre Antônio Soler. Piano, Marie-Louise Heyrich.
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0: Boa tarde a todos, são 2h32, estamos de volta agora com um quarteto de cordas, o número 4 em Ré maior, opus 20, de Haydn, quarteto Sternhagen de Amsterdam.

0: Quarteto de Cordas, número 4 em Ré Maior, opus 20 de Haydn. Quarteto Esterházy de Amsterdã. 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
3: Intérpretes brasileiros: Cássia Carrascosa.

A flautista Cássia Carrascosa tem atuações em trabalhos solo, camerísticos e orquestrais, além de destacada contribuição no ensino, pesquisa e difusão musical.

Estreou como solista aos 14 anos, junto à Orquestra Sinfônica Jovem de Ribeirão Preto. Desde então, destacou-se como intérprete de um vasto repertório escrito para seu instrumento, do clássico ao contemporâneo, somando diversos registros e estreias de obras de compositores brasileiros.

integrou a Camerata Aberta de São Paulo e foi primeira flauta da Orquestra Sinfônica Municipal de São Paulo e da Orquestra Jazz Sinfônica.

música de câmara, participou de grupos como o Duo Graffiti, o Quinteto Pierrot e o Percorso Ensemble. Também desenvolveu trabalhos e pesquisas dedicados à improvisação musical e à música mista.

0: Cássia Carrascosa, flauta.
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2: Boa tarde a todos, são 3:02, de volta agora com a abertura Fanisca, de Luigi Cherubini, com a Orquestra Sinfônica de Sanremo, a regência de Piero Belluggi.

Abertura fadística de Luigi Cherubini, com a Orquestra Sinfônica de Sanremo, a regência de Piero Belluti, Hajmek, clássica e atual, 3:10. Concerto para clarinete e orquestra em si bemol maior, opus 5, de Christian Westerhoff, clarinete de Sebastian Manze e Orquestra Sinfônica de Onnesbruck, regência de Hermann Böhmer.

0: Concerto para clarinete e orquestra em si bemol maior, opus 5 de Christian Westerhoff, clarinete Sebastian Manzi, orquestra sinfônica de Onasburg, a regência de Hermann Böhme. Rádio MEC, são 3 horas e 29 minutos.
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3: 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Uma geometria marcada por rupturas, desequilíbrios e instabilidade é a base da exposição Desconstrutivo, do artista Antônio Böckel. A mostra reúne pinturas, esculturas e trabalhos manipuláveis que exploram novas relações entre espaço, forma e arquitetura. A abertura será no dia 16 de junho, na Casa de Cultura Laura Alvim, em Ipanema. Do Rio de Janeiro, Jansen Campos para a Rádio MEC, clássica e atual.
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0: Boa tarde a todos, são 3 horas e 32, estamos de volta com a Sinfonia número 3 em Mi bemol, opus 55, Heroica, de Beethoven, Filarmônica de Munique e regência de Rudolf Kempff.

Esse foi o primeiro movimento da Sinfonia número 3 em Mi bemol, opus 55, Heroica de Beethoven, Filarmônica de Munique, regência de Rudolf Kempf, Rádio MEC, clássica e atual, 3h48. Guilherme Tell, duo para flautas e orquestra de Rossini, flautas Benoît Fromanger e José Ananias, orquestra de câmara Villa-Lobos.

0: Guilherme, então, do para flautas e orquestra de Rossini, flautas Benoît Fromanger e José Ananias, orquestra de câmara Vila Lobos. Muito obrigado pela sua audiência, sou o Tony Vilani, vou ficando por aqui. Volto amanhã, sábado, às 7 horas da manhã. Aproveite bem a sua tarde. Até amanhã.
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0: Abertura Manfredo, Opus 115, de Robert Schumann. Orquestra Filarmonia, a regência de Carlo Maria Giulini.

0: Abertura Manfredo, Opus 115, de Robert Schumann. Orquestra Filarmonia, a regência de Carlo Maria Giulini.
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0: Fantasia, Opus 124, em Lá Maior para flauta e harpa, de Camille Saint-Saëns. Harpa, Marielle Norman, e flauta, Jean-Pierre Rampal.

0: Fantasia Opus 124 em La Maior para flauta e harpa de Camille Saint-Saëns. Harpa Marielle Norman e flauta Jean-Pierre Rampal.
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0: Intermezzo da ópera Suor Angelica de Giacomo Puccini. Orquestra Filarmônica de Berlim, a regência de Herbert von Karajan.

0: Intermezzo da opera Suor Angelica di Giacomo Puccini, Orchestra Filarmonica di Berlim, a regência de Herbert von Karajan.
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4: Humor ácido, autoficção e crítica aos padrões da feminilidade marcam o espetáculo Angélica, dirigido por Nina Tomsic. A peça reúne 10 atrizes em esquetes inspiradas em experiências femininas, desejos, traumas e relações com a raiva. A temporada vai até 17 de junho no Teatro Zimbinski. Do Rio de Janeiro, Jansen Campos para a Rádio MEC, clássica e atual.
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0: Tamara, poema sinfônico de Balakirev, Orquestra Sinfônica.

0: Tamara, poema sinfônico de Balakirev, Orquestra Sinfônica Estatal da Rússia e arranjos de Igor Grovjin.
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1: Eu sou Tony Villani. Hoje nós estamos começando mais um Sala de Concerto e recebendo o Duo Querubim, formado pela soprano Camila Marlieri, pelo pianista, acordeonista e compositor Thibaut Fittel. Sejam bem-vindos mais uma vez.
2: Muito obrigada, Tony. É um prazer muito grande estarmos aqui hoje na MEC.
1: Obrigado. Camila Marlieri é formada em canto e piano pela UFRJ, participou de óperas, musicais, além de diversas gravações para televisão. Camila gravou, através do selo Pianíssimo de Tim Rescala, diversas faixas para o audiovisual que estão disponíveis em todas as plataformas digitais com o título Classical Tracks. Thibaut Fittel, pianista, acordeonista, compositor, arranjador. Thibaut também é bacharel em piano pela UFRJ e já atuou em trabalhos com diversos artistas, como Elba Ramalho, Martinalha e Rio do Oda, entre tantos outros. Ele concluiu seu mestrado na Unirio em ensino das práticas musicais, com uma pesquisa que resultou na publicação de um álbum de canções de câmara, áreas de ópera e oratório para acordeon e voz. Camila e Thibaut formam desde 2018 o Duo Querubim, com a intenção de explorar o repertório de música de concerto e com transcrições e arranjos de áreas de óperas e canções de câmara para o acordeon. E hoje eles nos trazem um repertório com obras de compositores argentinos e brasileiros. Já vamos começar o Sala de Concerto com obras de Carlos Guastavino. Nós vamos ouvir do ciclo Flores Argentinas, Cortadeira, Plumerito, Que Linda la Madre Selva, La Flor de Aguapé e Aromito, Flor de Tusca.

0: Pois bem, com o Du Cherubim, nosso convidado do Sala de Concerto de hoje, ouvimos canções do ciclo Flores Argentinas, de Carlos Guastavino. Para quem chegou aqui agora na Rádio MEC, nós estamos recebendo hoje Camila Marlieri e Tibor Fitel, que formam o Du Cherubim. Camila e Tibor, o repertório de vocês hoje traz autores argentinos e brasileiros. Nos fale um pouco sobre a escolha do repertório que motivou vocês também a esse repertório. Mas uma ainda, nós vamos falar de Carlos Guastavino, esse lindo, esse fantástico compositor argentino. E vamos falar também dele. Nós vamos ouvir na sequência do ciclo Seis Canciones de Cuna. Também eu peço que nos fale nessa mesma pergunta, nesse mesmo bloco, sobre essas canções.
1: Bom, nós recebemos o convite da Daniele de fazer a série La Sala, da Cecília Meirelles, da Guiomar Novaes, que era uma série de música
2: Latino-americana.
1: latino-americana. Então a gente levantou esse repertório, nos apaixonamos, pesquisamos o Guastavino. Eu, particularmente, nunca tinha tocado nada dele. A gente gostou muito, fizemos uma seleção de canções dele. É um compositor prolífico de canções basicamente para piano e voz. Fiz as transcrições para acordeon e a partir daí a gente fez alguns concertos com música latino-americana. Colocamos alguns outros compositores que não estão no repertório de hoje, e hoje a gente priorizou desses argentinos o Guastavino, Piazzolla.

0: e o Rinastera.
1: Camila, você tinha uma coisa falando do Guaxinim, que é tão importante para a música sul-americana.
2: Muito importante. A gente ficou apaixonado pelas canções, né? Ele foi um compositor argentino que atravessou o século XX, né? Foi aluno de Manuel de Falha. Ele é considerado um dos maiores compositores argentinos do século XX.
1: E basicamente ele foi buscar toda a sua inspiração nos compositores europeus. E ela é conhecida, felizmente ela é conhecida como Schubert dos Pampas, não é verdade? E a quantidade de obras que esse homem tem,
2: Muitas
1: 500 por
2: obras.
1: aí, não é verdade?
2: É, mais de 500 obras.
1: E muitas delas ainda não publicadas e não tocadas. Tivô,
2: Vamos
1: quer falar também alguma
2: descobri-las.
1: coisa?
0: Só pontuando, você disse
1: Claro.
0: que ele é o Schubert dos Pampas, muito boa essa frase. Acho que o ouvinte pode ver que ele está percorrendo ritmos tradicionais argentinos, a zumba, o chamamé, a milonga, tem chacareiras, e ele revisita esses estilos com essa roupagem de música de câmara erudita.
1: Então, dele nós vamos ouvir do ciclo Seis Canciones de Cuna. Nós já falamos dele. Camila Marlieri, Thibaut Fitel. Vamos a elas, então?

0: Acabamos de ouvir, na interpretação do Dudu Querubim, tivemos de Carlos Bartarino, do ciclo Seis Canciones de Cuna, Alargo, Cordeirito e Rocío. Vocês estão ouvindo o programa Sala de Concerto, recebendo aqui em nossos estúdios a soprano Camila Marlieri e pelo pianista, acordeonista e compositor Tibor Fittel. As próximas canções que vocês nos trazem são de compositores de diferentes gerações, mas têm em comum a temática que tramita pela melancolia e pelo amor, um eterno tema, ou são eternos temas. Teremos obras de Alberto Ginastera, Cláudio Santoro e Alberto Nepomuceno, inspiradas na poesia e textos, respectivamente, do poeta uruguaio Fernando Valdés, de Vinícius de Moraes e de Machado de Assis.
1: É, eu acho que esses poetas trazem muita representatividade, né, na nossa proposta de divulgar música e a poesia latino-americana. A gente tem Vinícius de Moraes, um dos maiores poetas brasileiros, né, em parceria em 10 canções que compõem o ciclo das canções de amor com Cláudio Santoro, sendo a Acalanto da Rosa, que a gente vai interpretar daqui a pouco, uma delas. O Fernán Valdés é um poeta e também compositor uruguaio, né? E Machado de Assis, mais conhecido pela prosa, mas também poeta, foi lindamente musicado por Nepomuceno em Coração Triste. E eu aproveito e falo um pouquinho das Canciones de Cuna que a gente acabou de ouvir, porque são com poemas de Gabriela Mistral, poeta chilena e primeira pessoa latino-americana a ganhar o Nobel de Literatura.
0: Se lembra quando foi esse Nobel?
1: Não.
0: Puxei demais pela memória.
1: É.
0: Então vamos ouvir com o Du Querubim, Canción al Albor del Olvido, de Alberto Ginastera, Acalanto da Rosa, de Cláudio Santoro, e Coração Triste, de Alberto Nepomuceno. Vamos a elas, então?

0: Com Do Querubim tivemos Coração Triste, de Alberto de Pomuceno, Acalanto da Rosa, de Cláudio Santoro, e Canción al Árbol del Ouvido, de Alberto Ginastera. Você está acompanhando o programa Sala de Concerto, e aqui conosco, em nossos estúdios, estamos recebendo Camila Marlieri e Thibaut Fittel, que formam o Do Querubim. Muito bem, ouviremos a seguir um solo de Thibaut Fittel e, na sequência, uma canção da sua autoria, Presságio. Tibor, eu queria aproveitar esse momento solo para falarmos sobre a escolha do acordeão para esse trabalho e também sobre o álbum de canções que você publicou a partir de seu mestrado. Qual é o diferencial do acordeão na canção de câmara e como as pessoas podem ter acesso a essa publicação?
1: Bom, o mestrado aconteceu por sugestão de Camila. Nós já tínhamos um trabalho em duo com um repertório de música de câmara. A gente foi construindo isso aos poucos. Quando a gente viu, já tínhamos feito alguns concertos em lugares interessantes. E ela falou assim: por que você não tenta o mestrado na Unirio? Eu acho que pode interessar a pesquisa, pode interessar a academia. Propus a pesquisa, a minha orientadora foi a Carol McDavitt, me recebeu muito bem. Fiz o álbum de transcrições, muitas delas eu já tocava com Camila, outras foram inéditas. E o álbum está disponível na Amazon Books, é um e-book. Qualquer pessoa que acessar o álbum de canções de câmara e oratório Tibor Fittel encontra no link, pode baixar o álbum, um e-book, no Kindle ou seu celular, qualquer tablet, enfim. O acordeão na música de câmara, na verdade, parte das canções eu faço transcrição da orquestra, ou do quarteto, etc., mas a maioria eu faço do próprio piano. E como eu sou pianista, tenho formação de pianista, eu consigo ver o que vai funcionar e o que não vai funcionar. Então a gente faz um pente fino, eu e Camila, até chegar a um acordo aqui do que funciona bem para o acordeon. Eu fiz isso com a Carol também. A Carol foi super feliz nisso. E eu acho que agrega bastante ao cantor. Ajuda o cantor, ele ter o volume de som, sustentação. E a escrita tem muito a ver com a escrita de cordas, né? A coisa do fole tem muito a ver com a escrita para arco. Isso também é um ponto a favor.
0: Se tivermos tempo, eu me lembro que vocês estiveram conosco no Teatro do Sino, no Concerto Beck, e falamos do acordeão, por que que ele ainda não está no concerto, numa sala de concerto. Se houver tempo, muita novidade deve ter acontecido de lá para cá.
1: Sim,
0: Então,
1: com certeza.
0: nós vamos ouvir com Tibor e Camila, Presságio, composição de Tibor Fittel.

0: Com Du Querubim tivemos então Presságio, composição de Thibaut Fitel. As próximas canções que teremos com vocês fazem parte de A Floresta do Amazonas, uma das últimas obras, derradeiras obras de Heitor Villa-Lobos, que está entre as mais belas canções musicais brasileiras de todos os tempos. As canções têm poesia de Dora Vasconcelos e foram escritas originalmente para uma formação orquestral. Mas a obra ganha versões para piano e voz. Tipo, nesse caso, quando há uma redução ou transcrição para piano, é mais fácil fazer a adaptação para o acordeão.
1: É mais fácil. É mais fácil.
0: Ótimo, que seja assim. E além de ter sido uma das últimas obras de Heitor Villa-Lobos, A Floresta do Amazonas também foi uma das últimas gravações da diva brasileira Bidu Sayão. Posteriormente a essas gravações, foram registradas por diversos cantores, tanto no universo da música de concerto quanto da música popular. Camila, agora me dirijo a você. A sua interpretação se inspira em quais referências? De concerto ou popular?
2: Olha, de concerto, mas eu ouvi várias cantoras, inclusive a Bidu Sayão, e também tivemos a orientação da Carol McDavid, né?
1: Que é
2: Quando a
1: especialista.
2: gente apresentou pela primeira vez, especialista em Villa-Lobos, né? E tivemos a orientação dela, e a gente tem sempre referência de grandes intérpretes, né? Para a gente também fazer a nossa interpretação, e eu acho que também, nesse caso, o acordeon traz elementos muito interessantes que nos inspiram a chegar no nosso. Né, na nossa versão final, né, tão diferente assim, o recheio que o acordeon faz nas canções e nesse ciclo, né, torna tudo mais interessante,
0: Se
2: eu
0: você
2: acho.
0: me permite, eu acho que o acordeon, ele não só faz tudo isso que você disse, como também ele complementa todo o perfil folclórico de Heitor Villa-Lobos. Ele se encaixa perfeitamente em toda a história que Heitor contou através da sua grandissíssima obra.
2: Perfeita
0: É pena que eu não
2: colocação.
0: possa ter tempo para falar um pouquinho das publicações que Heitor não teve, mas Rinastera teve ao longo do tempo. Mas vamos ouvir então, com o do Querubim, desculpa, mas eu me empolgo de vez em quando. Veleiros, Cair da Tarde, Canção do Amor e Melodia Sentimental. Canções de Floresta do Amazonas de Heitor Villa-Lobos com letra de Dora Vasconcelos. Vamos ouvir?

0: Quando o querubim tivemos quatro canções e a floresta do Amazonas, jeitou Villa-Lobos. Estamos chegando ao final do nosso programa. Eu quero agradecer ao Duo Querubim por esse brilhante recital. Não poderia ter sido diferente. E o microfone fica com vocês agora, antes da última peça de Astro Piazzolla, para contar aos nossos ouvintes como chegar até vocês, acesso a gravações, projetos, presentes e futuros, endereços e tudo mais que acharem pertinente.
1: Muito obrigada, Tony, pela belíssima apresentação. Obrigada, Adriana, pelo
0: Desculpa, a belíssima
1: convite.
0: apresentação foi de vocês.
1: Ah.

0: Obrigada também. E, bom, quem está nos ouvindo pode continuar acompanhando o nosso trabalho através do nosso canal do YouTube, do Querubim, só colocar lá, do Querubim, também no Instagram.
1: No Instagram também.
0: Do Querubim, Tibor Fittel, Camila Marlieri. Muito obrigada pelo carinho. Segunda vez que nós estamos juntos, né, Tony? Muito bom.
2: Segunda vez. Você me lembrou. É pena que eu não posso falar. Não tenho tempo, senão a gente não vai ouvir Astor Piazzolla. Então nós vamos ouvir com o Do Querubim, Milonga de la Anunciación, de Astor Piazzolla.

0: Acabamos de ouvir, encerrando sala de concerto de hoje, com Du Cherubim, Milonga de la Anunciación de Astor Piazzolla. Mais uma vez agradeço ao Du, que aceitou o nosso convite para essa sala de concerto. Camila Marlieri, Thibaut Fitel, nosso muito obrigado.
1: Nós que agradecemos.
0: Eu quero registrar aqui a presença do jornalista e produtor audiovisual Sérgio Brandão, amigo e fã do Du Cherubim, mas também amigo e fã da Rádio Beck. Vou passar o microfone para ele, você tem 15 segundos para seus cumprimentos.
2: É um privilégio poder assistir ao vivo aqui na Rádio Beck, minha companhia de todas as horas, em casa, no carro, e Camila e Tibor, esses músicos talentosíssimos. É uma pena que a Rádio Beck também não esteja transmitindo ao vivo com imagens para todo mundo, todos os ouvintes também poderem ver, além de ouvir. Parabéns, Tony, você também é um grande apresentador, parabéns.
0: Agradecemos aos nossos ouvintes que nos acompanham pelo rádio, pela internet e nas demais plataformas. Continuem conosco na nossa programação. Sou Tony Villani e esse foi mais um Sala de Concerto com trabalhos técnicos de Felipe Chagas e a sonoplastia de Silas Mendes. Até o próximo programa.
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1: 2026, 100 anos de Milton Santos.
6: O trabalho do geógrafo e professor Milton Santos sempre foi voltado para os problemas sociais do Brasil. Sua abordagem da geografia sempre levou em conta as desigualdades estruturais de nosso país e a importância da cidadania para a construção de um país mais justo. Por este motivo, Santos foi um importante ator político e chegou a integrar o governo de Jânio Quadros. Com o golpe militar, em 1964, Milton foi preso e, em seguida, saiu do Brasil, retornando ao país em 1977. Em uma entrevista concedida a Roberto Dávila, o geógrafo comentou sobre estas questões.
7: Professor, ouvindo o senhor falar sobre a questão do negro, né, eu também estou pensando na questão da cidadania, né? Como é que nós, brasileiros, vivemos a cidadania?
8: Vivemos mal. Vivemos mal porque no Brasil não há cidadãos. As classes médias não querem ser cidadãs, querem privilégios, e os pobres não chegam a ser cidadãos. E aí chega a globalização, onde nós nos tornamos consumidores e usuários. O debate dos valores, eu acho que esse é o centro da questão da cidadania. Quer dizer, a cidadania ela se amplia quando se amplia também a noção de valor. Viver valorando as relações interpessoais, viver valorando a minha relação com minha terra, viver valorando a mim mesmo como pessoa, né, forte, e tudo isso é posto de lado. Se as alternativas são somente do consumo, se a oferta é só de coisas, de mais um pouquinho de dinheiro, a ideia de cidadania se reduz, e a democracia serve. Fica o nome, que nós continuamos falando que há uma democracia no Brasil. Será que é mesmo?
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1: Seis horas.

Olá, amigos, muito boa noite. Está no ar o Antena MEC, seu programa cultural de fim de tarde. Numa rede formada pelas rádios MEC FM e AM do Rio de Janeiro, Brasília e Belo Horizonte, FM Cultura de Porto Alegre e Educativa FM de Fortaleza. Eu sou o Sidney Ferreira e você encontra aqui o melhor do jazz e do instrumental, além de entrevistas e dicas sobre o que de mais relevante acontece na vida cultural da sua região e de todo o país. Iniciamos ao som de Ventos do Sul, música e interpretação de Bianca Gismonti.

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1: Até 13 de julho estão abertas as inscrições para o Prêmio Literário Sesc Criança 2026. Promovida pelo Sesc Catarinense, a iniciativa visa a valorização da produção literária local voltada ao público infantil e juvenil, bem como a formação de novos leitores. Aberto a autores nascidos ou atualmente residentes em Santa Catarina, o edital recebe textos inéditos de temática livre. As obras vencedoras serão editadas e publicadas pelo Sesc, com distribuição gratuita para instituições culturais e educacionais do Estado. Além da premiação de novos textos, há agora mais um eixo a ser agraciado, o de Práticas de Mediação, criado para fomentar e reconhecer iniciativas de acesso ao público das obras já publicadas pelo prêmio em edições anteriores. Para mais informações, digite Prêmio Literário Sesc Criança nos mecanismos digitais de busca ou acesse o perfil @sesc_sc nas redes sociais. Você ouve agora Zé Romeu, composição e interpretação de Vidor Santiago.

0: Ouvimos Fosté, composição e performance de Idriss Baudrillard.
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0: Na capital fluminense, o Harmony Tango se apresenta neste domingo, dia 14 de junho, no Centro de Referência da Música Carioca. Formado por músicos com grande experiência camerística, José Stanek, Ricardo Santoro e Sheila Zaguri, o trio interpreta obras de Astor Piazzolla com a riqueza tímbrica da harmônica, do violoncelo e do piano. O show começa às 11 da manhã e o Centro de Referência da Música Carioca fica na Rua Conde de Bonfim, 824, no bairro da Tijuca, no Rio de Janeiro. Os ingressos podem ser obtidos pela gravadora Simpla.

Você ouve agora no Antena MEC Ponta de Areia, composição de Milton Nascimento e Fernando Brant, na interpretação de Jorge Degas e Marcelo Salazar.

Você está ouvindo Fazenda Cachoeira, composição e interpretação de Weber Lopes. A seguir, quem nos ouve em Brasília terá as dicas e informações culturais locais com o Lincoln de Loureiro, enquanto eu sigo com as demais regiões após um breve intervalo. Até já!

0: com forte presença do choro e participações de grandes instrumentistas brasileiros, como Alexandre Caldi, Carlos Malta, Daniela Spielmann, Marco Suzano, entre outros. Inventos já está disponível nas plataformas digitais. Do Rio de Janeiro, Jansen Campos para a Rádio MEC, clássica e atual.
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0: Na próxima quarta-feira, dia 17 de junho, a Orquestra Sinfônica do Teatro Municipal apresenta o Música Brasileira em Foco, recital que presta homenagem a grandes nomes da música clássica e de câmara brasileiras. A programação homenageia Radamés Inátaly pelos seus 120 anos de nascimento e César Guerra Peixe. Felipe Prazeres, regente titular da orquestra, está aqui conosco no Antena MEC e vai contar mais sobre esse aguardado concerto. Felipe, boa noite, um prazer recebê-lo aqui no Antena MEC.
1: Salve, Sidney, amigos da Rádio MEC, parceira sempre, estamos aqui, vamos lá.
0: Felipe, Radamés Inátaly, César Guerra Peixe são nomes incontornáveis da música brasileira, né? O que você destacaria na trajetória desses dois grandes compositores?
1: Bom, para começar, Guerra Peixe e Radamés são compositores que fazem muito parte da nossa cidade, do Rio de Janeiro, né? Porque por mais que Radamés também não nasceu no Rio, mas morou no Rio, Guerra Peixe também. E são compositores muito queridos aqui da nossa cidade, do nosso estado do Rio de Janeiro. E tanto Guerra Peixe quanto Radamés Inátaly souberam, de uma forma muito única, né, captar a nossa alma, a nossa cultura, a nossa memória. Então são dois grandes exemplos assim da música de concerto atrelada ao que a gente tem de melhor dos nossos temas de folclóricos, enfim. Eles fizeram isso com muita primazia.
0: E o que foi selecionado do repertório desses grandes nomes para o concerto, Felipe?
1: Então, a gente abre o concerto com Guerra Peixe, tocando o Museu da Inconfidência. É uma das obras até mais tocadas, assim, bastante tocadas do Guerra Peixe. Fala sobre o espaço físico Museu da Inconfidência, como se fosse uma visita a esse lugar, mas transformada em música, mas também faz menção também ao Romanceiro da Inconfidência de Cecília Meirelles. Né? Então, é uma obra que fala sobre os detalhes, alguns detalhes desse período que a gente viveu, tão difícil, né? E é extraído na forma de música. Então, inclusive, harmonias estranhas também aos ouvidos, não tão confortáveis assim.
0: Sim.
1: Que o público tem que escutar isso de uma forma contextual.

0: atualizada, né? Não é uma música necessariamente para te agradar. Às vezes ela não te agrada, às vezes sim. Então ela fala sobre isso, sobre essa memória, né? E sobre
1: Sobre o período
0: ecos de liberdade.
1: que incomodava realmente também, a música traduz isso, não é? Nesse momento, né? A ideia é essa, não é, Felipe?
0: Exatamente. Então é a música traduzindo a impressão do próprio Guerra Peixe em relação a tudo que aconteceu na Inconfidência Mineira, que foi o período da escravidão no Brasil. E a gente segue também com Guerra Peixe ainda, tocando concertino para violino e pequena orquestra, onde Guerra Peixe também estudou muito também a nossa cultura no Nordeste, enfim. E ele traz o violino como se fosse uma rabeca mesmo, em alguns momentos, sabe? Trazendo a rabeca nordestina para próximo da música de concerto, tem a percussão com uma zabumba, tocando zabumba e outros instrumentos, e duas flautas como os pífaros também, um instrumento bem particular também do Nordeste, enfim. E Ricardo Amado será o solista desse concerto e vai ser essa celebração de Guerra Peixe na primeira parte. E na segunda parte a gente toca, pelos 120 anos de Radamés Inátili, uma peça que é pouquíssimo tocado também aqui, pelo menos assim, não me lembro, e os músicos também não lembram a última vez que foi tocada aqui no Rio de Janeiro, que é a Brasiliana número 1, desse compositor que tanto no clássico, tanto no popular, ele é uma grande referência, né? E a obra do Radamés é uma obra muito vasta, que tem que ser redescoberta cada vez mais, e a gente vai ter esse privilégio de mostrar para o público. Não em primeira mão, mas assim, como realmente uma novidade, essa obra para grande orquestra. Fala de alguns temas no início infantis, depois algo mais melódico, seresteiro, e acaba também com uma música que remete também ao Nordeste, um baião, uma coisa assim. Em tempos de festas juninas, estamos super em voga.
1: Maravilha. São dois grandes compositores extremamente nacionalistas, no melhor sentido da palavra, em que trazem toda a regionalidade brasileira através de pesquisas, né? Guerra Peixe, como você bem citou, um grande pesquisador, da música brasileira, trazendo instrumentos para suas composições, bem regionais. E outro detalhe que você já citou aí é a participação do grande violinista Ricardo Amado como solista, né? E para quem quiser saber mais sobre a programação do Teatro Municipal, Felipe, o teatro sempre atualiza tudo nas redes sociais, a programação no seu site também, não é?
0: Sim, o teatro basta, claro, no Instagram, está sempre colocando o que vai ser tocado, enfim, no próprio site também, os próprios ingressos podem ser adquiridos no site, e o próprio link no Instagram também leva para esse site para as pessoas terem acesso. Então vai ser uma grande celebração da nossa música, da nossa memória, da nossa história, que tem que ser sempre, sempre, sempre muito preservada e exaltada sempre, né?
1: É
0: Porque
1: verdade.
0: é isso.
1: Felipe Prazeres, agradecemos muito pelo privilégio de sua participação aqui no Antena MEC. Um grande abraço, conte sempre conosco para a divulgação desse importante instrumento, de cultura no nosso país, que é o Teatro Municipal do Rio de Janeiro, viu?
0: Eu que te agradeço, Sidney. Me sinto sempre muito honrado de estar falando contigo, com os amigos da Rádio MEC e também, claro, de estar à frente dessa orquestra tradicional. É tão importante no Brasil, que é a Orquestra Sinfônica do Teatro Municipal do Rio de Janeiro.
1: É isso. Um grande abraço, Felipe.
0: Abraço, Sidney. Tchau, tchau. Até a próxima.
1: Até. Nós acabamos de conversar com o regente titular da Orquestra Sinfônica do Teatro Municipal do Rio de Janeiro, Felipe Prazeres, sobre o recital Música Brasileira em Foco, que acontece na próxima quarta-feira, dia 17 de junho, às 7 da noite, no Teatro Municipal do Rio de Janeiro. Os ingressos podem ser adquiridos na bilheteria do local e também pela internet, através da plataforma Fever. Para mais informações, acesse as redes sociais do Teatro Municipal do Rio de Janeiro.

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1: Na capital gaúcha, neste sábado, dia 13 de junho, o Instituto Ling promove uma festa literária para discutir e celebrar as obras de James Joyce e Guimarães Rosa. Intitulado Bloomsday, entre Dublin e o Sertão, o debate reunirá numa mesa redonda Milton Ribeiro, Donald Schuller, Catherine Rosenfeld e Sérgio Gonzaga, com o intuito de mostrar as aproximações entre dois dos mais importantes escritores do século XX. O encontro, que ainda inclui música ao vivo, terá entrada franca e começa às 13h30 da tarde. O Instituto Ling fica na rua João Caetano, 440, no bairro Três Figueiras, em Porto Alegre.
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Você está ouvindo Gismontiano, composição e interpretação de Nacho Mena. Este bloco de dicas e informações culturais termina aqui. Em instantes voltaremos a ficar em rede no Antena MEC.

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1: Muito bem, eu sou o Sidney Ferreira e voltamos em rede com o Antena MEC. Continuando com o melhor do jazz e do instrumental, você ouve Tropical, composição de Geraldinho Alvarenga, na performance do grupo Sarau Brasileiro.

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1: Aproveito para agradecer a você que nos acompanha pela Rádio MEC no Rio de Janeiro, Brasília e Belo Horizonte, bem como pela FM Cultura de Porto Alegre e pela Educativa FM de Fortaleza. E também a você que nos ouve no aplicativo Rádios EBC ou ainda pelo site radios.ebc.com.br. Muito bom mesmo poder contar com sua audiência aqui no Antena MEC, viu? O historiador Renan Branco Ruiz lançou pela editora Cancioneiro o livro De Pixinguinha à Vanguarda Paulista Instrumental, uma história do jazz no Brasil, de 1920 a 1980. Fruto da tese de doutorado do autor, a publicação investiga a trajetória do jazz em terras brasileiras, debatendo a tensão entre o apelo sofisticado do estilo musical norte-americano e a necessidade de se valorizar a cultura nacional. De Pixinguinha à Vanguarda Paulista Instrumental, uma história do jazz no Brasil de 1920 a 1980, novo livro de Renan Branco Ruiz, pode ser adquirido pelo site editoracancioneiro.com.br. Repetindo, editoracancioneiro.com.br.
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0: Ouvimos Caruá, composição e performance de Jorge Elder.
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0: O Antena MEC fica por aqui, mas você já está convidado para o nosso próximo encontro na segunda-feira que vem, às 18h. Eu sou o Sidney Ferreira e o Antena MEC é uma realização da Rádio MEC. Terminamos ao som de Voltei ao Meu Lugar, composição de Ivan Paulo da Silva, na interpretação de Zé da Velha e Silvério Pontes. Agradeço por sua companhia, continue conosco, uma boa noite e um excelente final de semana para você.

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5: Brasília, 19 horas.
3: Está no ar a Voz do Brasil. As notícias do governo federal que movimentaram o país no dia de hoje.
6: Olá, boa noite.
5: Boa noite para você que nos acompanha em todo o país.
6: Sexta-feira, 12 de junho de 2026.
5: Vamos ao destaque do dia. Apoio aos entregadores de aplicativos.
6: O governo lança o novo Move Entregadores e Moto App para financiamento de bicicletas elétricas, elétricas, ciclomotores, motonetas e motos flex e elétricas produzidas no país.
5: Presidente Lula destaca que trabalhadores vão ter garantia do governo para conseguir juros menores.
7: O governo está assumindo o fundo garantidor para que ninguém deixe de emprestar dinheiro para vocês comprar moto por falta de garantia. O governo é a garantia de vocês.
6: Você vai ouvir também habitação.
5: 85 mil moradias serão construídas por meio do Minha Casa Minha Vida. 50 mil delas na modalidade rural do programa.
6: O governo federal prevê investimento total de 10 bilhões de reais nesta nova seleção habitacional.
5: E vamos falar também da transferência de imóveis federais para municípios regularizarem casas nas periferias.
6: Para acomodarem famílias em prédios que estão ociosos nas cidades.
5: É o programa Imóvel da Gente, tema da nossa entrevista com a secretária de Patrimônio da União, Carolina Stuck.
6: Hoje, na apresentação da Voz do Brasil, eu, Mariana Jungmann e Luciano Seixas.
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6: Foi lançada hoje uma nova vertente do programa Move Brasil, agora para ajudar entregadores de aplicativos na entrega e transporte de passageiros.
5: Eles vão poder financiar motos e outros veículos semelhantes para trabalhar com total garantia do governo.
8: O programa Move Brasil, Entregadores e Moto App é voltado para motociclistas ou ciclistas que trabalham com entregas de mercadorias, transporte de passageiros ou de cargas. Com a linha de crédito, eles vão poder financiar veículos como bicicletas elétricas, ciclomotores, motonetas e motos flex e elétricas produzidos no país. O presidente Lula comentou que a nova linha de crédito dá autonomia aos entregadores, que terão total garantia do governo. governo para conseguir o financiamento.
7: O que é que nós fizemos de novidade? O governo está assumindo o fundo garantidor para que ninguém deixe de emprestar dinheiro para vocês comprar moto por falta de garantia. O governo é a garantia de vocês. Vocês não estão apenas conquistando o direito de ter uma moto. O que a gente tem que ter é o seguinte: a gente está deixando de pagar um aluguel para a gente comprar um patrimônio.
8: Será possível financiar um veículo por beneficiário e os trabalhadores terão 2 meses para começar a pagar, com prazo de financiamento de até 48 meses. E as montadoras poderão oferecer descontos para a compra. As taxas de juros são de 12% ao ano para os homens e 11,5% para as mulheres. Se o trabalhador financiar R$ 21.000 para comprar sua moto, por exemplo, a parcela ficará em cerca de R$ 552. Para o coordenador da Aliança Nacional dos Entregadores por Aplicativo, Nicolas Souza, poder financiar um veículo vai trazer segurança aos trabalhadores.
9: A gente vai poder trocar de moto com mais facilidade, a gente vai poder conseguir comprar a bike elétrica, principalmente os irmãos que entregam de bike aí e que tem poucas condições hoje de trabalhar com saúde, com segurança, pedalando morro acima, né?
8: Podem solicitar o financiamento ciclistas e motociclistas cadastrados como entregadores em aplicativo há pelo menos 6 meses e que tenham realizado no mínimo 100 corridas. E ainda entregadores com carteira assinada que atuem há pelo menos 6 meses na mesma empresa. O ministro do Desenvolvimento, Indústria, Comércio e Serviços, Márcio Elias Rosa, comentou o alcance do programa.
10: Se nós contarmos todos, os seletistas, os de plataforma, nós vamos alcançar 1 milhão de colegas, aí, de companheiros e de companheiras. Todos os dias rodam as ruas de todas as cidades, pequenas e grandes cidades, levando remédio, comida, documento. E essas pessoas que trabalham tanto dia após dia são absolutamente essenciais.
8: A adesão ao MOVE será pelo site gov.br/movebrasil. Após o cadastro, o trabalhador será informado se atende às condições e a partir de 13 de julho poderá procurar a Caixa, o Banco do Brasil ou instituições financeiras habilitadas para a contratação do financiamento. Reportagem Márcia Fernandes.
6: Moradias para quem vive no campo, em comunidades rurais e quilombolas.
5: O governo do Brasil anunciou a contratação de 85 mil moradias pelo programa Minha Casa Minha Vida.
6: Também foi contemplada a modalidade de construção por meio de entidades, como associações e cooperativas.
11: Um total de 85 mil moradias serão construídas por meio do Minha Casa Minha Vida. Destas, 50 mil unidades serão destinadas à modalidade rural do Programa Habitacional do Governo. Atualmente, a iniciativa contempla famílias com renda bruta anual de até R$ 50 mil. Entre os beneficiários estão agricultores familiares e integrantes de comunidades quilombolas rurais. Para Vânia Marques, presidente da Confederação Nacional dos Trabalhadores Rurais e Agricultores Familiares, as novas moradias representam reconhecimento para o povo do campo.
12: Garantir moradia digna para as famílias do campo é reconhecer a contribuição para o país e afirmar que ninguém pode ser deixado para trás.
11: Outras 35 mil moradias vão atender a beneficiários do Minha Casa Minha Vida, a entidade, em 218 municípios brasileiros. Esta linha do programa federal é voltada para famílias de baixa renda organizadas por entidades privadas sem fins lucrativos que, em alguns casos, também auxiliam na execução das obras e no suporte técnico dos projetos. O presidente Lula garantiu que mais recursos podem ser liberados para esse tipo de parceria.
13: A única coisa que vocês precisam é que a gente tenha confiança em vocês e respeito que vocês darão conta do recado. Portanto, se preparem, porque quanto mais casa vocês fizerem, quanto melhor for a qualidade da casa que vocês fizerem, mais vocês vão ter direito de ter mais casa para fazer.
11: O ministro das Cidades, Vladimir Lima, reforçou que as duas modalidades do programa Minha Casa Minha Vida, Entidades e Rural, são importantes porque a participação da população é protagonista na solução de problemas habitacionais.
14: Somente por intermédio dessas entidades conseguimos chegar na zona rural e oferecer oferecer moradia digna aos brasileiros do campo. São empreendimentos que de fato vão transformar a vida das famílias e dar dignidade para as famílias aí que esperam tanto tempo por uma casa para morar.
15: O governo do Brasil prevê investimento total de 10 bilhões de reais nesta nova seleção habitacional. Os recursos serão liberados através do Fundo de Desenvolvimento Social. O governo do Brasil também anunciou a liberação de 1 bilhão de reais em crédito instalação, que é destinada à construção e reforma de casas para famílias assentadas e comunidades quilombolas, que fazem parte do Programa Nacional de Reforma Agrária. Reportagem Gabriela Noronha.
5: De um lado, imóveis ociosos da União, como prédios públicos em regiões centrais das grandes cidades, ou áreas que já foram rurais e hoje viraram a casa de muita gente nas periferias pelo país.
16: De outro lado, famílias que precisam dos títulos de propriedade das suas casas ou de um apartamento para morar. Prefeituras que precisam de espaço para equipamentos públicos.
5: Para fazer esses dois universos se encontrarem, o governo do Brasil criou o programa Imóvel da Gente.
16: Mais cedo, nós conversamos com a secretária de Patrimônio da União, Carolina Stuck, sobre esse trabalho. Acompanhe a entrevista. Secretária Carolina Stuck, muito boa noite. Vamos começar falando do programa Imóvel da Gente? Ele tem feito, né, uma transferência dos imóveis ociosos do governo federal para fins sociais, como habitação, por exemplo. A senhora pode explicar melhor para a gente como é que funciona o programa e para que outros fins os imóveis podem ser destinados?
17: Boa noite, Mariana. Boa noite, Luciano. Então, o Programa Imóvel da Gente é uma política de democratização do patrimônio da União. O objetivo dele é transformar imóveis ociosos ou subutilizados em políticas públicas. Então, é fazer com que esses imóveis públicos cumpram a sua função social, ambiental e econômica, tentando atingir, né, chegar diretamente à população, transformando esses imóveis em equipamentos públicos. O programa prioriza quatro áreas de ação, né? A primeira delas é a habitação de interesse social, numa forte parceria com o programa Minha Casa Minha Vida, nas suas várias modalidades, mas em especial o programa Minha Casa Minha Vida Entidades. A segunda linha visa fazer a regularização fundiária, porque várias áreas da União, historicamente, se transformaram em centros urbanos, foram, né, urbanizadas, a população ocupou essas áreas, e essas famílias não receberam até hoje os seus títulos de propriedade. Então, um dos objetivos é fazer essa regularização, né, esse loteamento, esse parcelamento dessas áreas, para que as famílias possam ter os seus títulos. A terceira área de atuação do programa são as políticas públicas e os programas estratégicos do governo federal. Aqui entra a educação, a saúde, a assistência social, a segurança alimentar, a cultura, enfim, diversos equipamentos, né, tanto

0: equipamentos federais, como daqueles que são geridos por estados e municípios, numa parceria com esses entes, para que a gente possa, então, beneficiar ao máximo o atendimento à população. E uma última linha, que são grandes áreas, né, que já foram áreas operacionais, como aeroportos ou rede ferroviária, e que hoje se transformam em equipamentos de múltiplos usos. Né? Essas são as quatro principais áreas aí do programa.
1: E que tipos de imóveis entram no programa? Prédios, fazendas, salas comerciais? Como é que é isso, secretária?
0: Isso. A Secretaria de Patrimônio da União faz a gestão de todos os tipos de imóveis, né? Como vocês citaram, prédios ou terrenos ocupados, às vezes grandes áreas rurais, e cada uma delas vai sendo destinada para uma finalidade para a qual ela tem vocação. Então, tem áreas, né, rurais, por exemplo, que são destinadas ao INCRA para reforma agrária, ou que são áreas de ocupação originária dos nossos povos e comunidades tradicionais, às vezes áreas, né, das comunidades ribeirinhas próximas aos rios federais, mas também os prédios, às vezes prédios da própria administração pública federal que acabaram sendo desocupados, que a administração não utiliza mais nos centros das áreas urbanas e que hoje podem virar moradia, por exemplo, né? Então, a gente tem todos esses tipos de imóveis dentro do escopo de atuação aí do programa Imóvel da Gente.
2: Secretária, a senhora mencionou antes que algumas áreas da União acabaram virando cidades, né? E que o governo faz esse esforço de regularização, de titulação dessas... pessoas que foram morar lá, né? E ontem o presidente Lula anunciou a destinação de imóveis numa parceria aí também com o programa Periferia Viva. Como é que esses dois programas conversam? Como é que vocês trabalham juntos?
0: Perfeito. Então, a SPU fez um trabalho, um esforço muito grande para fazer um mapeamento de todos esses núcleos urbanos informais que existem em áreas da União, para poder fazer esse processo de regularização. Então, quais são as famílias que ocupam? Só que, e precisa para que isso aconteça, dos parceiros locais, dos estados e dos municípios, que são eles que conseguem fazer o projeto de urbanização dessas áreas, o loteamento, mas isso tudo custa caro, né? É preciso fazer o georreferenciamento, é preciso um trabalho social com as famílias para fazer o cadastramento dessas famílias, e nem sempre os entes locais, os municípios têm, né, capacidade de gestão e capacidade financeira para fazer isso. Então, nessa parceria, o Ministério da Gestão e Inovação e o Ministério das Cidades conseguiram fazer uma parceria. O PAC Periferia Viva está investindo 200 milhões de reais para atender, nesse primeiro momento, 91 núcleos urbanos em 45 municípios. Foi isso que a gente anunciou ontem, né? Celebrou alguns desses contratos ontem. E essa parceria é inédita. É a primeira vez que esse recurso para titulação de famílias é destinado exclusivamente para áreas da União.
1: Quantos imóveis já foram repassados para o Imóvel da Gente e qual a expectativa de repasses até o fim do ano?
0: Ontem nós anunciamos, no balanço de maio de 2026, 1.804 imóveis destinados. E ontem, com as destinações de ontem, a gente já chegou a quase 1.900 imóveis. A expectativa é que até o final do ano a gente chegue a 2.000 imóveis, beneficiando aí em torno de 400 mil famílias em centenas de municípios em todos os estados brasileiros.
2: Muito bem, nós conversamos com a secretária de Patrimônio da União, Carolina Stuck. Muito obrigada, secretária, pela sua entrevista à Voz do Brasil.
0: Obrigada a vocês, boa noite.
1: O governo vai investir 160 milhões de reais para fortalecer a economia popular e solidária.
2: Esse modelo econômico tem como princípio a cooperação entre os trabalhadores e a solidariedade.
1: O resultado é uma remuneração mais justa, maior preocupação com o meio ambiente e o fortalecimento das redes locais de fornecimento.
3: Uma cadeia de produção que envolve 5 estados do país com foco na sustentabilidade. Esse é o trabalho da cooperativa Justa Trama, com sede em Porto Alegre, que comercializa itens de vestuário e artigos de enxoval, feitos com algodão agroecológico. Patrícia Ribas, costureira e diretora financeira da cooperativa, explica como é o processo de produção.
4: A plantação do algodão sai do estado do Ceará e do Rio Grande do Norte, vai para a Pará de Minas, é feito fio e o tecido vai para
5: Porto Alegre, Rio Grande do Sul, onde é produzida as peças. Rondônia também está incluído porque ela também faz parte com os adereços, botões de cascas de coco e produtos da Amazônia mesmo, né?
3: O dinheiro arrecadado no fim do ano é repartido entre todas as organizações que participam da cooperativa.

0: coletiva. Esse é um modelo de economia popular e solidária, forma coletiva de organização em que os trabalhadores se baseiam na cooperação e na solidariedade. Para fortalecer iniciativas como essa, o governo vai investir 160 milhões de reais. O anúncio foi feito nesta sexta-feira, durante o primeiro Festival Nacional de Economia Popular e Solidária, realizado no Rio de Janeiro, com apoio do Ministério do Trabalho e Emprego. Fernando Zamban, secretário nacional de Economia Popular e Solidária, explica a que esse dinheiro se destina.
1: Grande parte dos investimentos vem no apoio à melhoria da gestão dos empreendimentos, que é o grande problema, o grande gargalo identificado por esses empreendimentos. Outra parte é investimento, adquirir equipamentos, logística, para permitir que eles tenham mais condições de disputar licitações públicas, acesso ao mercado, colocar o produto no mercado convencional que nós encontramos nas prateleiras, ter produto da economia solidária também disponível para a população em geral.
0: Ainda durante o evento, foi assinada a portaria que institui o segundo Plano Nacional de Economia Solidária, principal instrumento de planejamento estratégico do setor. A carioca Maria Inês de Queiroz Calper faz questão de comprar itens artesanais e contribuir para a valorização de iniciativas ligadas à economia solidária.
2: Primeiro que eu acho mais belo, eu acho o preço mais justo e eu dou realmente valor. Essa coisa do tempo, da dedicação, né, do físico da pessoa, debruçar sobre aquilo e fazer aquele trabalho manual, eu acho isso muito importante.
0: Hoje há cerca de 30 mil empreendimentos econômicos solidários no país, geralmente na área de artesanato e na produção de alimentos, sendo que a maior parte dessas organizações ainda atuam de maneira informal. Reportagem Natália Koslick.
3: Em entrevista à TV Brasil, da Empresa Brasil de Comunicação, o diretor do Programa Nacional de Imunizações, Éder Gatti, explicou sobre a suspensão temporária da vacina contra a dengue do Butantan.
4: A ideia é estudar os casos junto ao Instituto e à Anvisa para identificar possíveis fatores de risco e orientar a população da forma mais segura possível.
3: Mais cedo, nós conversamos com a repórter Natália Koslick para entender o que houve e as providências que estão sendo tomadas. Boa noite, Natália. Vamos rememorar o que houve. A vacina começou a ser aplicada, foi suspensa essa semana, né? Conta pra gente.
0: Boa noite, Mariana, Luciano e ouvintes da Voz do Brasil. A vacina contra a dengue, desenvolvida pelo Instituto Butantan, passou por todos os estudos e testes necessários antes de ser disponibilizada à população. Ou seja, ela seguiu o processo normal das vacinas que são incorporadas para distribuição pelo Sistema Único de Saúde. O que acontece é que quando a escala foi ampliada, foram manifestados aqueles 42 casos de eventos raros divulgados pelo Ministério da Saúde no início da semana. E por isso a decisão pela suspensão temporária do imunizante. Agora esses casos vão ser avaliados individualmente para investigar o que houve com esses pacientes e possíveis fatores de risco que tenham interação com a vacina. Em entrevista à TV Brasil, o diretor do Programa Nacional de Imunizações, Éder Gatti, explicou como funciona esse processo.
5: A gente vai fazer um levantamento assim, quais foram os fatores de risco que levaram essas pessoas a desenvolverem esses agravos, considerando que a maioria e a grande maioria não desenvolveu. Porque eventualmente nessas investigações a gente acaba identificando fatores de risco que permite a gente direcionar a vacina para um grupo e contraindicar para outro. Por exemplo, pode ser desde um uso de medicamento, pode ser desde uma doença que a pessoa tenha, pode ser até mesmo a idade dela. Tudo isso são coisas que a gente precisa avaliar com muito cuidado para tomar a melhor decisão e garantir a proteção da população. Quando a gente vacina em massa, os eventos muito raros aparecem, que foi justamente o que aconteceu.
0: Vale ressaltar que foram notificados 42 eventos em um universo de 500 mil pessoas que haviam sido vacinadas até o momento.
4: Natália, com essa suspensão, o que acontece com as doses do imunizante que já foram distribuídas aos estados e municípios?
0: Luciano, por enquanto essas doses ficam em stand-by, até que haja uma definição definitiva sobre essa análise, que está sendo desenvolvida em parceria com o Instituto Butantan e a Anvisa.
3: Agora, Natália, existe uma outra vacina contra a dengue, do laboratório Takeda, que também foi incorporada ao SUS e que já vinha sendo aplicada em crianças e adolescentes, né? Sei que deve ter muita gente preocupada com isso por aí. Muda alguma coisa no caso desse imunizante?
0: A princípio, não, Mariana. O diretor do Programa Nacional de Imunizações, Éder Gatti, explicou que no caso da vacina do laboratório japonês, não foram encontrados agravos.
5: A vacina do laboratório Takeda, que foi incorporada em 2024, nós já temos quase 9 milhões de pessoas

0: vacinadas pelo SUS de 10 a 14 anos e nós fizemos a mesma avaliação com essa vacina e não encontramos nada semelhante até o momento. Então, a vacinação contra a dengue das crianças e dos adolescentes de 10 a 14 anos é feito com outra vacina e essa outra vacina tem um bom perfil de segurança, uma vez feita conforme os protocolos do Ministério da Saúde.
1: Agora, como evitar que essa investigação acabe gerando desconfiança sobre a eficácia das vacinas em geral?
2: Pois é, Luciano, é exatamente o contrário. Esse episódio deve ser interpretado de forma oposta na visão do diretor do Programa Nacional de Imunizações. Ele fez questão de ressaltar que todo esse processo da suspensão temporária deve reforçar a confiança das pessoas no trabalho de controle dos órgãos de saúde, já que foi o próprio governo que divulgou os casos e que prestou os esclarecimentos.
0: O Ministério deu toda a transparência para o que foi encontrado. Isso demonstra que as pessoas devem ter confiança no programa e confiança no Sistema Único de Saúde. Porque se nós encontrarmos qualquer problema em qualquer produto que é utilizado na população, nós seremos os primeiros a tomar providência e os primeiros a comunicar.
2: Vale lembrar que a vacina contra a dengue, desenvolvida pelo Butantan, estava sendo aplicada apenas em cidades de São Paulo, Minas Gerais, Ceará e Tocantins. E para quem tomou a vacina nos últimos 21 dias, a orientação do Ministério da Saúde é fazer o acompanhamento em uma unidade de saúde local para observar possíveis reações adversas. Mariana, Luciano.
3: Obrigada, Natália Koslick, pelas suas informações aqui na Voz do Brasil.
1: Termina daqui a pouquinho, às 23 horas e 59 minutos de hoje, as inscrições para o Exame Nacional do Ensino Médio.
3: Esse mesmo prazo vale para quem deseja solicitar atendimento especializado e tratamento por nome social.
1: As provas serão aplicadas nos dias 8 e 15 de novembro em todo o país e são a principal porta de entrada para a educação superior no Brasil, como destacou o ministro da Educação, Leonardo Bacchini.
4: O Enem é muito importante porque é a principal ferramenta de acesso à educação superior no Brasil hoje. Com seu resultado do Enem, você pode acessar o SISU, ou seja, você pode ingressar nas universidades federais, em universidades estaduais, nas universidades públicas do Brasil. Você pode acessar o ProUni, você pode acessar o FIES e muitas universidades privadas também utilizam ao longo do ano a nota do Enem. E agora temos uma novidade, que as universidades federais também, no meio do ano, têm o SISU+, que aproveita também as notas do Enem. Com isso, sua vida muda.
3: As inscrições devem ser realizadas na página do participante, no endereço enem.inep.gov.br/participante.
1: Lembrando que os estudantes concluintes do ensino médio da rede pública também devem acessar esse mesmo endereço para confirmar a participação no Enem e complementar as informações necessárias.
3: A inflação desacelerou no mês de maio, com índice de 0,58% contra 0,67% no mês de abril.
1: De acordo com o Instituto Brasileiro de Geografia e Estatística, os maiores impactos foram dos grupos alimentos e bebidas, seguidos por habitação, cuidados pessoais e energia elétrica.
3: Em 2026, até maio, a inflação é de 3,20%. E nos últimos 12 meses, a alta no custo de vida é de 4,72%.
1: O próximo lote de restituição do Imposto de Renda de Pessoa Física será pago em 30 de junho.
3: Os demais créditos serão programados para 31 de julho e 31 de agosto.
1: O primeiro lote foi pago em 29 de maio e somou 16 bilhões de reais.
3: Entre as novidades desse ano está o cashback, destinado a contribuintes com direito à restituição, que não estavam obrigados a apresentar a declaração referente a 2024.
1: Nesses casos, a Receita Federal vai elaborar uma declaração no modelo simplificado.
3: O pagamento desse lote será feito em 15 de julho.
1: E essas foram as notícias do Governo do Brasil.
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3: E agora com as notícias do Poder Judiciário e do Congresso Nacional. Boa noite, um bom fim de semana.
1: A gente volta na segunda-feira. Boa noite, até lá.
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6: Você vai ouvir agora notícias do Poder Judiciário. STF determina ajustes no plano de reestruturação da CVM.
7: No dia de combate ao trabalho infantil, o TST destaca a campanha Vida de Aprendiz.
6: Para o STJ, comprador de imóvel tem legitimidade para exigir obras.

0: em áreas comuns.
1: Boa noite, eu sou Marcela Luiza.
0: E eu sou Walter Lima.
1: Supremo Tribunal Federal determina novas medidas para reforçar a atuação da Comissão de Valores Mobiliários, órgão responsável pela fiscalização do mercado de capitais brasileiro.
0: A decisão é do ministro Flávio Dino, relator do caso no STF. Judite Aragão.
2: O ministro reconheceu avanços nas medidas voltadas à modernização tecnológica da Comissão de Valores Mobiliários, como o uso de inteligência artificial, a integração de bases de dados e a ampliação da cooperação entre órgãos de fiscalização. Mas considerou insuficientes as propostas relacionadas ao aumento da produtividade e à recomposição do quadro de pessoal da autarquia. Na decisão, Flávio Dino rejeitou a meta apresentada pela União de reduzir em apenas 20% o estoque de processos administrativos em tramitação. O ministro considerou o índice incompatível com a gravidade da crise e determinou a apresentação de novas metas para acelerar a análise e o julgamento dos casos.
1: Hoje, 12 de junho, é o Dia Mundial de Combate ao Trabalho Infantil.
0: Para marcar essa data, a Justiça do Trabalho criou a campanha nacional Vida de Aprendiz. Começar certo faz toda a diferença, que está sendo promovida durante todo o mês. Larissa Batista.
3: O foco do TST tem sido converter esse tipo de ação irregular em vagas de jovem aprendiz, garantindo proteção legal, remuneração e a permanência na sala de aula. Os dados mais recentes do IBGE mostram que o país tem mais de 1 milhão e 650 mil crianças e adolescentes entre 5 e 17 anos em situação de trabalho infantil. Alguns são submetidos às piores formas de exploração, que envolvem graves riscos à saúde e à segurança.
1: Comprador de imóvel pode ajuizar ação individual para exigir obras de infraestrutura em áreas comuns do condomínio.
0: Para o STJ, não é necessária a ação coletiva dos condôminos. Fátima Uchoa.
4: O comprador de um lote ajuizou ação contra a construtora responsável pelo loteamento, pedindo a conclusão de obras de infraestrutura nas áreas comuns que estavam atrasadas. A Justiça de Goiás condenou a empresa a finalizar as obras e aplicou multa contratual pelo atraso na entrega. A terceira turma do STJ manteve a determinação. Segundo a relatora ministra Nancy Andrighi, embora a conclusão das obras prometidas em contrato seja um direito coletivo de todos os proprietários, o descumprimento também atinge diretamente a esfera particular de cada um, o que permite a atuação individual na justiça.
1: Ministro Cássio Nunes Marques completa um mês na presidência do Tribunal Superior Eleitoral.
0: Defesa da urna eletrônica e do voto livre marcam o primeiro mês de gestão. Fábio Ruas.
5: O ministro Cássio Nunes Marques tem uma agenda marcada pela defesa da democracia, inclusão, fortalecimento da confiança no sistema eletrônico de votação e pela preparação para as eleições 2026. Outro foco da gestão é o enfrentamento da desinformação e do uso indevido da inteligência artificial.
1: Justiça Federal determina medidas para garantir serviços de saúde em reservas extrativistas no Amazonas.
0: Decisão atende a pedido do Ministério Público Federal, Sabrine Menezes.
6: Segundo as investigações, as Resex Ituxi e Médio Rio Purus, localizadas em Lábrea, abrigam diversas comunidades tradicionais que enfrentam dificuldades de acesso aos serviços de saúde devido à localização e às peculiaridades da região. Com a decisão, a União e o município devem apresentar, em até 30 dias, medidas para garantir transporte de emergência e atendimento médico para as comunidades. Caso não cumpram as determinações, União e município podem ser multados em R$5.000 por dia.
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1: Uma boa noite.
0: Bom fim de semana e até segunda-feira.
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0: de Constituição e Justiça e segue agora para análise do plenário. A medida prevê limites para a divulgação e o compartilhamento de imagens que possam expor a dignidade das vítimas e de seus familiares. Repórter Pedro Pincer.
1: O texto altera o Código Civil para prever que o registro ou a divulgação de imagens de vítimas de crimes ou acidentes e de cadáveres poderão ser proibidos quando atingirem a honra da pessoa retratada ou tiverem finalidade comercial. Atualmente, a legislação já prevê restrições para a divulgação de escritos e imagens de uma pessoa nessas situações. O relator, senador Marcelo Castro, do MDB do Piauí, falou sobre o fato que motivou a apresentação do projeto.
2: Foi o acidente que aconteceu com a cantora Marília e compositora Marília Mendonça, que foi filmada a imagem dela, foi divulgado. Isso causou um grande trauma e esse projeto visa exatamente a proteger essas imagens de pessoas que são vítimas de acidente ou de violência.
1: O texto alternativo de Marcelo Castro altera ainda a pena prevista no texto original. Em vez de reclusão, a punição passa a ser de detenção de 6 meses a 2 anos e multa. A proposta segue agora para o plenário.
0: A criação da Universidade Federal do Xingu, no Pará, avançou no Senado. A Comissão de Educação aprovou o projeto que institui a UFX, com sede no município de Altamira. A Universidade Federal do Xingu deverá atender cerca de 430 mil moradores de municípios da região da Transamazônica e das bacias dos rios Xingu e Tapajós. Mais informações com o repórter Rodrigo Rezende.
3: A Comissão de Educação do Senado aprovou a criação da Universidade Federal do Xingu, a UFX. Pela proposta, a nova instituição, com sede em Altamira, será criada a partir do desmembramento da Universidade Federal do Pará. A relatora do projeto, senadora professora Dorinha Seabra, do União do Tocantins, destacou que a presença de uma universidade federal modifica o cenário social da região de instalação.
4: A implantação de uma instituição autônoma com capacidade em pesquisa e extensão contribui sensivelmente para a transformação da realidade social e econômica do seu entorno.
3: O senador Zequinha Marinho, do Podemos do Pará, afirmou que o funcionamento de uma universidade federal em Altamira irá contribuir muito para uma região que fica centenas de quilômetros afastada da capital, Belém.
5: A cidade de Altamira, que é o principal polo da Transamazônica, é em torno de 850 quilômetros. Então, há um vazio nessa região da presença da universidade pública para preencher esse espaço, atendendo não só a cidade de Altamira, que já é, digamos, a sede da extensão da UFPA lá, e faz um trabalho extraordinário. Mas não tem pernas para atingir os municípios do Xingu, né?
3: A proposta, que foi apresentada pelo então senador Paulo Rocha, do PT do Pará, será analisada agora pela Câmara dos Deputados.
0: O senador Rogério Marinho, do PL do Rio Grande do Norte, criticou a condução da política econômica do governo federal e afirmou que o crescimento dos gastos públicos tem provocado o aumento da dívida do país. Segundo o parlamentar, a situação fiscal brasileira se deteriorou nos últimos anos e poderá gerar impactos negativos para as próximas gerações. O senador comparou os indicadores econômicos atuais aos registrados durante a gestão do ex-presidente Jair Bolsonaro. Para Marinho, o aumento das despesas públicas é resultado da criação de novos tributos. O parlamentar também citou projeções da instituição fiscal independente sobre a relação entre dívida pública e Produto Interno Bruto, o PIB.
6: Nós sabemos que ao final deste período, a dívida, relação dívida-PIB, que era 71 pontos percentuais, segundo o IFE, que é a nossa instituição fiscal independente aqui do Senado da República, baterá 84 pontos percentuais. Significa que os brasileiros vão herdar uma herança maldita do governo do PT.
0: Trabalhadores rurais contratados por Safra não poderão acumular o salário com benefícios sociais. O governo federal vetou integralmente o projeto aprovado pelo Congresso que autorizava a manutenção desses benefícios durante a contratação temporária no campo. A proposta tinha como objetivo estimular a contratação de mão de obra sazonal na agricultura sem a perda de programas sociais. Com o veto, a decisão agora será analisada pelo Congresso Nacional, que poderá manter ou derrubar o veto. Repórter Marcela Cunha.
7: A proposta determinava que o salário

0: salário recebido em atividades de plantio e colheita não entrasse no cálculo da renda familiar usado para conceder ou manter benefícios sociais como Bolsa Família. Na justificativa do veto, o governo afirmou que a proposta é inconstitucional e criaria uma despesa obrigatória e permanente sem estimativa do impacto financeiro. Mas o relator do projeto, o senador Jaime Bagatoli, do PL de Rondônia, argumentou que a dificuldade de contratar trabalhadores já provoca perdas em diferentes culturas e regiões do país.
1: O pessoal da Bahia está de joelho por não ter mão de obra. Está se perdendo manga, cacau, uva e ninguém pode fazer essa contratação sem carteira assinada.
0: Pelo texto aprovado no Senado, o trabalhador poderia aceitar o emprego formal durante a safra sem perder imediatamente o benefício. O veto ainda será analisado em uma sessão conjunta do Congresso Nacional.
2: Já o senador Lucas Barreto, do PSD do Amapá, defendeu o avanço da exploração de petróleo e gás na margem equatorial, faixa litorânea que se estende do Amapá ao Rio Grande do Norte. Segundo o parlamentar, a atividade pode representar uma oportunidade para reduzir desigualdades históricas na Amazônia e impulsionar o desenvolvimento econômico do estado que ele representa. E o Senado deve analisar um projeto de lei que permite a utilização de créditos e direitos creditórios para quitar dívidas entre a União, estados e municípios e contribuintes. A medida pretende dar mais eficiência à gestão de créditos públicos e facilitar a solução de pendências financeiras entre o poder público e os contribuintes. Repórter Alexandre Campos.
3: O mecanismo previsto no projeto é simples. O particular, pessoa física ou jurídica que tiver um direito líquido e certo para receber da União como precatório federal ou crédito de tributo federal reconhecido, poderá receber autorização federal para usá-lo para quitar ou amortizar uma dívida que tem com estados, distrito federal ou municípios. As prefeituras e os governos estaduais, por sua vez, poderão usar esses créditos dos particulares para pagarem ou reduzirem suas dívidas com o governo federal. Essa triangulação, segundo o autor do projeto, o senador Alan Rick, do Republicanos do Acre, vai facilitar o pagamento de dívidas.
4: A ideia é dar utilidade econômica a créditos que já existem e permitir que eles sejam usados para resolver passivos públicos de forma mais eficiente.
3: Alan Rick lembrou ainda que os estados, o Distrito Federal e os municípios poderão limitar o uso desse mecanismo, considerando os contribuintes que dificilmente pagariam suas dívidas com esses entes.
2: Com trabalhos técnicos de Josivaldo Souza, o Jornal do Senado fica por aqui. Acompanhe agora as notícias do Tribunal de Contas da União e da Câmara dos Deputados. Boa noite e bom fim de semana.
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6: O Tribunal de Contas da União avaliou o sistema de concessão automática de benefícios do Instituto Nacional de Seguridade Social, o INSS. A ferramenta foi criada para agilizar a análise dos pedidos e reduzir o tempo de espera dos segurados. A fiscalização apontou avanços na automação, mas também que os resultados esperados ainda não foram alcançados. Um dos problemas é que a fila de espera e o tempo de análise continuam sendo desafios para o INSS. A auditoria identificou o uso de sistemas antigos, falta de pessoal e dificuldades para ampliar o número de benefícios concedidos de forma automática. O TCU fez recomendações para aumentar a segurança das análises automáticas e melhorar o atendimento ao cidadão. Saiba mais em tcu.gov.br.
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7: Câmara facilita o acesso de garis ao banheiro durante o período de serviço.
8: Um projeto que proíbe atenuante em crimes de violência sexual vai a plenário.
7: Salvador poderá ser a sede simbólica do governo federal no dia 2 de julho.
8: Boa noite. Os deputados aprovaram um projeto que transfere simbolicamente a sede do governo federal para Salvador no dia 2 de julho. Agora o texto será analisado pelo Senado, como informa a repórter Daniele Lessa.
9: A Câmara dos Deputados aprovou o projeto que estabelece a transferência simbólica e temporária da sede do governo federal para a cidade de

0: Salvador, capital da Bahia, no dia 2 de julho de cada ano. O 2 de julho é o principal feriado estadual da Bahia, celebrando a consolidação da independência do Brasil com a expulsão definitiva das tropas portuguesas de Salvador em 1823, em lutas que tiveram a participação de figuras históricas como Maria Quitéria, jovem que se disfarçou de homem, e ingressou no exército para lutar pela independência, mostrando grande habilidade no combate. Pelo texto aprovado, apresentado pelo deputado Léo Prates, da Bahia, a sede do governo federal será transferida simbolicamente para Salvador nessa data, em homenagem às celebrações da independência. A medida terá caráter simbólico e não interrompe o funcionamento normal das instituições em Brasília. Relator da proposta, o deputado Gabriel Nunes, do PSD baiano, destacou que a independência brasileira não se limitou a um único episódio, tendo a Bahia um papel central nesse processo, especialmente no Recôncavo baiano, que serviu como base de organização das forças que lutaram contra o domínio português após a proclamação da independência em 7 de setembro.
1: Naturalmente, o 7 de setembro de 1822 é de grande valia, de grande importância, representa o grito de independência do nosso país, mas ainda havia grande dificuldade na consolidação em diversas localidades e nosso Estado teve um papel preponderante para essa consolidação, principalmente no nosso Recôncavo baiano.
0: O deputado Kim Kataguiri, do Missão de São Paulo, se manifestou contra a votação do projeto, argumentando que existem temas de maior relevância para serem aprovados no plenário da Câmara.
2: Está muito caro o Congresso para fazer esse trabalho, para ficar decidindo sobre esse tipo de pauta. Sinceramente, vossas excelências acham que não há matéria mais importante, que essa é a prioridade para ser levado para o plenário, que não poderia aprovar numa comissão?
0: O projeto, que estabelece a transferência simbólica da sede do governo federal para Salvador no dia 2 de julho, agora será analisado pelo Senado. Da Rádio Câmara de Brasília, Daniele Lessa.
3: Direitos Humanos.
4: Clarissa Tércio, do PP de Pernambuco, critica a participação de crianças na última edição da Parada do Orgulho LGBT+, em São Paulo. A parlamentar argumenta que o evento possui conteúdo estritamente adulto e inadequado para menores de idade.
5: Segundo Clarissa Tércio, a infância está sendo utilizada como instrumento de militância ideológica por meio de financiamento público a entidades do setor. A deputada também acusa políticos da esquerda de realizar campanha eleitoral antecipada no evento.
3: Segurança Pública.
4: Os deputados aprovaram um projeto que proíbe atenuantes em crimes de violência sexual. Saiba mais sobre a proposta, que está pronta para entrar na pauta do plenário, na reportagem de Maria Neves.
6: A Comissão de Constituição e Justiça aprovou o projeto da deputada Laura Carneiro, do PSD do Rio de Janeiro, que proíbe a redução de pena para crimes sexuais, independente da idade do agressor. A proposta também veda a diminuição do prazo de prescrição de crimes de natureza sexual. O projeto ainda será votado pelo plenário. Atualmente, a legislação determina que nos casos de violência sexual cometidos por menores de 21 anos no momento da agressão e de maiores de 70 anos quando for proferida a sentença, a pena pode ser reduzida à metade. O tempo de prescrição também cai pela metade nessas mesmas circunstâncias. Uma lei que entrou em vigor no ano passado, também sugerida por Laura Carneiro, proíbe a redução de pena e de prazo de prescrição caso a vítima de violência sexual seja mulher. O objetivo do projeto aprovado é estender essa vedação a todos os crimes sexuais. O relator, deputado Ricardo Aires, do Republicanos do Tocantins, afirma que, embora a violência sexual afete na grande maioria dos casos mulheres e meninas, homens e meninos também podem ser vítimas e merecem igual proteção do Estado.
7: Nós vemos uma escalada no país de crimes sexuais. Acontece cotidianamente fatos lamentáveis, de maneira que, ao tirarmos das circunstâncias de atuação, de atenuação de pena e também

0: no que diz respeito à redução dos prazos prescricionais, os praticantes desses crimes, nós vamos estar, de certa forma, colaborando com uma justiça que seja eficiente, que seja célere.
1: Com a mudança, todos os agressores sexuais ficarão sujeitos ao cumprimento integral da pena. O aumento do prazo de prescrição do crime também é importante, como explica Ricardo Aires, porque a justiça passa a ter mais tempo para investigar os casos. Da Rádio Câmara de Brasília, Maria Neves.
2: Otone de Paula, do PSD do Rio de Janeiro, apresentou o projeto que prevê o aumento das penas para crimes contra a dignidade sexual de crianças e adolescentes quando praticados por ministros religiosos ou pessoas que exerçam funções equivalentes.
3: O deputado entende que a posição de liderança espiritual aumenta a gravidade dos delitos por causa da relação de confiança estabelecida com as vítimas e suas famílias. Para Otone de Paula, é necessário adotar punições mais rigorosas para coibir esse tipo de violência.
2: Dr. Jaziel, do PL do Ceará, celebra o avanço da proposta que reduz a maioridade penal para 16 anos. No entendimento do deputado, a medida atende a um clamor da sociedade que quer o combate à impunidade.
3: De acordo com o Dr. Jaziel, a legislação atual serve de proteção para criminosos que atuam a serviço de facções, valendo-se da menoridade. O parlamentar espera que a matéria avance com urgência na comissão especial e no plenário da Câmara.
4: Meio Ambiente.
2: Chico Alencar, do PSOL do Rio de Janeiro, denuncia ameaças sofridas por moradores da Serra da Chapadinha, na Bahia, que atuam na defesa do meio ambiente. Ele alega que as vítimas enfrentam intimidações relacionadas à especulação imobiliária e à exploração mineral.
3: O parlamentar cobra providências das autoridades para garantir a segurança dos defensores socioambientais e a preservação da área ameaçada. Chico Alencar afirma que vai acompanhar o caso para assegurar a proteção das pessoas envolvidas e dos direitos das comunidades locais.
4: Educação.
2: Proposta regulamenta o uso de uma terapia específica para o acompanhamento de pessoas com autismo. A repórter Sofia Peçanha tem os detalhes da regulamentação que está sendo analisada pelas comissões da Câmara.
5: A Comissão do Trabalho aprovou o projeto que estabelece critérios para a utilização da terapia baseada na análise do comportamento aplicada, conhecida como ABA. A proposta busca regulamentar a atuação de profissionais da saúde e da educação que utilizam a técnica, principalmente no acompanhamento de pessoas com transtorno do espectro autista. O objetivo é desenvolver habilidades de comunicação, socialização e autonomia, garantindo mais segurança e qualidade no atendimento, como afirma a deputada Flávia Moraes, relatora na comissão.
6: E a intenção do projeto é justamente regulamentar, criar critérios, definir nível de qualificação, de capacitação para que os profissionais apliquem essa técnica. Porque, na verdade, no meio disso, a gente tem aqueles que não estão preparados e, pela falta de conhecimento, de preparo, acaba comprometendo. Ao invés de ajudar, compromete aí a saúde, o desenvolvimento dessa criança, dessa pessoa.
5: A ABA é uma abordagem baseada na ciência do comportamento, que utiliza métodos estruturados e reforço positivo para estimular o aprendizado e a adaptação do paciente. Pelo texto, a terapia poderá ser aplicada por profissionais das áreas de saúde e educação, desde que sejam graduados ou pós-graduados em análise do comportamento aplicada. Segundo a relatora, a definição de critérios mínimos de formação é essencial para evitar atendimentos inadequados e proteger os pacientes.
6: Então, por isso, a necessidade da definição aí, desses critérios, das exigências de escolaridade, formação para esse profissional, para que a gente possa garantir mais segurança nesse tratamento, na aplicação dessa terapia.
5: A proposta também prevê que estagiários e acompanhantes terapêuticos atuem sob supervisão de profissionais qualificados. A expectativa, segundo Flávia Moraes, é ampliar o acesso ao tratamento em todo o país, com mais profissionais capacitados e maior cobertura nos municípios. Para ser aprovado, o projeto que estabelece critérios para a utilização da terapia baseada na análise do comportamento aplicada precisa ser analisado por mais 3 comissões, seguindo agora para a Comissão de Educação. Da Rádio Câmara de Brasília, Sofia Peçanha.
4: Justiça.
3: Adriana Ventura, do Novo de São Paulo, defende decreto legislativo contra medidas federais que regulam as redes. A deputada classifica os normativos do Executivo como

0: censura explícita e tentativa de cerceamento à liberdade de expressão e da imprensa.
1: Adriana Ventura também sugere a votação da proposta que acaba com o foro privilegiado. A parlamentar defende que todos os cidadãos e autoridades respondam sob as mesmas regras da justiça comum.
0: Na opinião de Raimondo, PT do Rio de Janeiro, as denúncias sobre uma suposta operação financeira ilegal envolvendo o filme sobre a biografia de Jair Bolsonaro aumentaram a rejeição à família. Segundo ele, os recursos para o filme seriam de fundo de previdência dos servidores fluminenses.
1: Para Raimond, as acusações configuram crime de evasão de divisas e ato de lesa pátria, agravados pelo envio de relatórios confidenciais do país a autoridades estrangeiras. Ele pede que a Procuradoria-Geral da República adote medidas severas diante desses fatos.
2: Eleições.
0: Bom, Gás, do PT do Rio Grande do Sul, questiona a decisão do Tribunal Superior Eleitoral que suspendeu a divulgação de uma pesquisa de opinião sobre a eleição para a presidência da República. O parlamentar menciona que entidades do setor consideram a suspensão inconstitucional.
1: Bongás explica que o levantamento abordava a reação popular diante de denúncias de repasses financeiros milionários envolvendo o Banco Master e o filme sobre Jair Bolsonaro. Para ele, as investigações sobre a suposta fraude financeira desgastaram a imagem da oposição.
2: Economia.
0: O prazo de responsabilidade de construtoras por imóveis entregues pode aumentar. É o que prevê projeto em debate no Congresso, como informa o repórter Luiz Cláudio Canuto.
3: O prazo de responsabilidade das empreiteiras por obras entregues pode aumentar, beneficiando os proprietários de imóveis. É o que prevê uma proposta em discussão no Congresso. O texto já foi aprovado pela Câmara e aguarda a votação no Senado. Pelo projeto aprovado até o momento, o Código Civil será alterado de forma a ser ampliado de 5 para 10 anos o prazo máximo em que o empreiteiro é responsável pela segurança e estabilidade das obras. Os prazos de garantia deverão variar conforme o tipo de defeito encontrado na obra e começarão a valer a partir da entrega do imóvel, da conclusão da obra ou da emissão do auto de conclusão, o que ocorrer primeiro. O relator do projeto na Comissão de Constituição e Justiça da Câmara, deputado Toninho Vantcher, do PP do Paraná, propôs diferenciar os vícios e defeitos encontrados a fim de estabelecer prazos de garantia e prescrição diferentes, seguindo o modelo do direito espanhol. O prazo aumenta de 5 para 10 anos para problemas na estrutura ou na fundação que comprometam a segurança da construção. Aumenta de 3 para 5 anos para defeitos em partes da obra ou nas instalações que impeçam o uso do imóvel. E de 1 para 2 anos para defeitos de acabamento, como pintura, pisos e equipamentos instalados. Toninho Vantcher explica o alcance do projeto.
4: Ele vem trazer uma segurança maior para quem compra o imóvel. Você que vai comprar um imóvel, você vai ter uma garantia de 10 anos da estrutura, né, que é aplicada para você construir uma casa. Então, hoje é 5 anos, então você vai ter 10 anos se acontecer algum problema, algum episódio por falha da construção, você tem direito de recorrer e a empresa tem que sanar esse erro. E nós relatamos esse projeto e fizemos realmente um relatório que atende o interesse tanto das construtoras como também daquele que compra o imóvel. Aquele que compra, ele tem que ter certeza que está comprando um imóvel em condições. E para isso ele terá 10 anos para poder reclamar caso ocorra alguma falha construtiva do imóvel.
3: O texto também prevê o direito do proprietário de pedir o cancelamento do contrato dentro do prazo de 1 ano, a partir do início da garantia. Mesmo nesses casos, o empreiteiro continua responsável pelos consertos durante o período de garantia. Por outro lado, a proposta aprovada na Câmara estabelece que a construtora ou o empreiteiro não será responsável se o imóvel não receber manutenção adequada ou forem feitas reformas que mudem a estrutura original da construção. O projeto foi apresentado pelo deputado Celso Russomano, do Republicanos, de São Paulo. Para virar lei, precisa ser aprovado pela Câmara e pelo Senado. Da Rádio Câmara de Brasília, Luiz Cláudio Canuto.
2: Relações Exteriores.
1: Jandira Fegali, do PCdoB do Rio de Janeiro, relata os resultados de uma missão nos Estados Unidos

0: para tratar de economia e segurança nacional. A deputada cita a entrega de documentos contrários à imposição de tarifas comerciais contra o Brasil e em defesa da soberania do PIX.
1: Jandira Fegali acrescenta que a comitiva também pediu a investigação de uma suposta lavagem de dinheiro envolvendo empresários e membros da família Bolsonaro. Ela informa que foram apresentadas provas de remessas financeiras irregulares destinadas a um fundo no Texas.
2: Trabalho.
0: A Câmara aprovou proposta que facilita o acesso de garis ao banheiro durante o serviço. O repórter José Carlos Oliveira explica como isso será feito.
3: As comissões da Câmara dos Deputados aprovaram um projeto de lei que garante ao trabalhador que exerce suas atividades ao ar livre o acesso gratuito a banheiros durante o serviço. A medida beneficia, por exemplo, os garis e os jardineiros. A proposta partiu do deputado Gilberto Abramos, do Republicanos de Minas Gerais, e prevê que o empregador cumpra a medida por meio da instalação de banheiros químicos nos locais de trabalho ao ar livre, ou faça parceria com outros empreendimentos que tenham banheiros disponíveis. O texto também garante o acesso desses trabalhadores a banheiros instalados em prédios públicos e privados. O relator na Comissão do Trabalho, o deputado Sérgio Silva, do Republicanos de Pernambuco, regulamentou esse ponto.
4: A legislação brasileira deve criar condições para o trabalho de todos que sejam dignos. Em relação aos estabelecimentos comerciais, como esses estabelecimentos são privados, entendemos que é necessário que o acesso seja condicionado as exigências próprias do estabelecimento, porque a entrada de pessoas traz questões relativas à segurança e à retribuição pelo uso do espaço.
3: O deputado Sérgio Silva explica agora o acesso aos prédios públicos.
4: Quanto aos prédios de órgãos públicos, deve ser observado as condições de acesso ao prédio, como a emissão de identificação, por exemplo. No mais, pretendemos incorporar ao projeto a previsão de que o próprio empregador deva articular na gestão do seu empreendimento forma de assegurar que os trabalhadores tenham acesso às instalações sanitárias.
3: Outra alteração do relator foi garantir a inclusão dessas regras na CLT, Consolidação das Leis do Trabalho. O texto também foi aprovado na Comissão de Constituição e Justiça e segue para análise do Senado, sem necessidade de votação no plenário da Câmara. Da Rádio Câmara de Brasília, José Carlos Oliveira.
2: Transportes.
1: Beto Preto, do PSD do Paraná, informa a criação de uma subcomissão para acompanhar o fim da concessão da Malha Ferroviária Sul, prevista para 2027. Ele acredita que o tema exige ampla discussão diante dos impactos para os municípios atravessados pelos trilhos.
0: Beto Preto defende o debate de alternativas que ampliem a segurança nas passagens de nível e melhorem a convivência entre a operação ferroviária e o trânsito urbano. Ele diz que é preciso construir soluções que atendam tanto à população quanto à logística do transporte ferroviário.
1: Cobalcini, do MDB, defende a concessão de importantes rodovias federais em Santa Catarina como alternativa para acelerar investimentos em infraestrutura. Na visão do deputado, a falta de recursos públicos tem dificultado a execução de obras estratégicas para o Estado.
0: Cobalcini afirma que a duplicação de trechos, como as BRs 282, 470 e 153, são fundamentais para melhorar a segurança nas estradas e garantir mais eficiência no escoamento da produção catarinense rumo aos portos da região.
1: Termina agora o jornal Câmara dos Deputados, produzido pela Rádio Câmara, com trabalhos técnicos de Wellington Teles e apresentação de Luciana Vieira e Ana Raquel Macedo. Boa noite.
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1: O guitarrista Vitor Biglione comemora 5 décadas de trajetória com uma exposição inédita sobre sua carreira. A mostra reúne vídeos, pôsteres, instrumentos e registros de parcerias históricas, com nomes como Gal Costa, Milton Nascimento e Cássia Eller. O público também poderá ver o famoso duelo musical entre Biglione e Gal Costa, que viralizou na internet. A exposição vai de 15 de maio a 17 de julho, na Casa Tal Brasil, e fica na rua Joaquim Silva, número 77, na Lapa.
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8: Olá, amigos, muito boa noite. 8:03. Estamos iniciando o Noturno desta sexta-feira, 12 de junho de 2026. Hoje, como vamos transmitir os shows de Rio das Ostras, a agenda está aqui no Noturno, agenda que apresentamos no Jazz Livre, já que o programa está gravado, com a apresentação de Núbia Garcia e Mark Lettieri Group no Jazz Livre especial de Rio das Ostras, a partir das 9 da noite. Já fica o convite para você. Amanhã você fica com os shows de Larkin Poe e Bexiga 70. Este grande Rio das Ostras Jazz e Blues Festival 2026 você acompanha por aqui na sua Rádio MEC. A nossa agenda começa com um show para o nosso público das Minas Gerais. O Mina Jazz Bar traz neste sábado, 13 de junho, todo o talento de Gabriela Pepino. Depois de 2 álbuns e diversas participações em festivais no Brasil e no exterior, Gabriela vem ao palco do Mina apresentar clássicos do jazz, do blues e do soul. Gabriela Pepino no Mina Jazz Bar acontece neste sábado, dia 13, às 9:30. Informações e ingressos no perfil do Mina, na plataforma Simpla. E a Serra do Rio de Janeiro também tem agenda. O Soberano Jazz Club apresenta Léo Pinheiro e Sérgio Cavazzoli no sábado da semana que vem, dia 20. Um grande encontro nesta casa que é destino de quem gosta do melhor do jazz na Serra Fluminense. Léo Pinheiro e Sérgio Cavazzoli acontece no Soberano Jazz Club no próximo sábado, dia 20, às 8 da noite. Ingressos pela plataforma Simpla. O Soberano fica na Estrada União Indústria 11.000, em Itaipava. E neste final de semana tem Azimuth no Blue Note Rio. São 2 shows marcando o retorno aos palcos cariocas desta banda icônica, que agora faz shows intimistas, relembrando os temas clássicos da formação. A primeira apresentação é sábado, dia 13, às 10:30, e a segunda no domingo, dia 14, às 7:00. Azimuth Clássicos no Blue Note Rio.

neste sábado e domingo. Informações e ingressos no site blunoterio.com.br. Seguimos com o Noturno. Você ouve agora Le Parapluie de Cherbourg, de Michel Legrand com Idriss Baudrillard.

0: Deve Ser Amor e O Astronauta, de Baden Powell e Vinícius de Moraes, com Yamandu Costa. Antes, Le Parapluie de Cherbourg, de Michel Legrand, com Idriss Bodriouat. Rádio MEC, 8:19. Boa noite.
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0: E hoje tem promoção no Jazz Livre, só que no horário do noturno. Como eu já disse no primeiro bloco, o Jazz Livre hoje é gravado com shows que fizemos lá em Rio das Ostras, no Rio das Ostras Jazz e Blues Festival. Portanto, você ficará com esse programa especial a partir das 9 da noite. 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Nosso WhatsApp, DDD 21 99710-0537, vai ganhar um par de ingressos para o show de Azimuth Clássicos do domingo no Blue Note Rio. Sempre bom matar as saudades desta formação icônica do jazz brasileiro, não é? O show acontece neste domingo, dia 14, às 7 da noite. 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Azimuth Clássicos no Blue Note Rio acontece neste domingo, dia 14, às 7 da noite. Nós seguimos agora com o noturno Rosa de Pixinguinha, com Paulo Moura e os Batutas.

0: Tia Sangue, de Jota Moraes, com Mauro Senise e Cama de Gato. Antes, Rosa, de Pixinguinha, com Paulo Moura e Os Batutas. Rádio MEC 8:29.
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0: Caravaggio, música e interpretação de Pepeu Gomes.

0: Caravaggio, música e interpretação de Pepeu Gomes. Rádio MEC 8:34. Boa noite.
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0: Retratos de Daniel de Paula com o grupo Luderi.

0: Maurício volta a Cuba, música e interpretação de Alfredo Del Penho. Antes, retratos de Daniel de Paula com o grupo Luderi. Rádio MEC 8:42.
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0: Já temos o ganhador da promoção do Blue Note. Quem vai ao Blue Note assistir o show do Azimuth no domingo com um acompanhante é o nosso ouvinte Ângelo. O Ângelo só não mandou o bairro, mas nossa produção vai entrar em contato com você, viu, Ângelo? Parabéns e agradeço também a todos que participaram da nossa promoção. De Bandolim para Bandolim, música e interpretação de Daniel Milhavaca.

0: Barrigada, de Carlos Malta e Ana Malta, com Coreto Urbano e Carlos Malta. Antes, de Bandolim para Bandolim, música e interpretação de Daniel Milhavaca. Rádio MEC 8:49, boa noite.
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0: As Vitrines, de Chico Buarque com o Trio Madeira Brasil.

0: Choro Árabe, de Hermeto Pascoal, com a UFR Jazz Ensemble. Antes, As Vitrines, de Chico Buarque, com o Trio Madeira Brasil. E assim encerramos o noturno desta sexta-feira, que está de volta na segunda, a partir das 8 da noite. Continue conosco, vem aí o Jazz Livre Especial, de Rio das Ostras. Um ótimo final de semana para você e até segunda.
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10: O diretor Brian De Palma, criador de clássicos como Carrie, a Estranha e Scarface, vai contar com pelo menos 2 brasileiros na equipe de seu próximo filme, Doce Vingança. O diretor de fotografia, Pedro Sotero, que trabalhou em Bacurau e Aquários, e a figurinista Cláudia Kopke, de Ainda Estou Aqui e Tropa de Elite. O filme Doce Vingança é um projeto antigo do diretor. Chegou a ser anunciado em 2018 com Wagner Moura no papel principal, mas nenhum nome do elenco foi confirmado até agora.
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